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1: Acabamos de ouvir Bill Lawrence, trio, com o tema Swang Times, composta pelo líder da formação Bill Lawrence, atração deste Rio das Ostras Jazz e Blues Festival 2026. Nascida na Malásia e criada na Austrália, Linda May Han-oh é uma das contrabaixistas mais respeitadas da cena

atual. Com naturalidade, sua música flui entre o jazz contemporâneo e a experimentação, passando até pela música de câmara. Uma voz inventiva e sofisticada nos palcos do estilo. Presença no Rio das Ostras Jazz e Blues Festival 2026 de Linda May Han-ho. Vamos ouvir Fire Dancer. 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
1: Ouvimos neste Jazz Livre, que celebra o Rio das Ostras Jazz e Blues Festival 2026, a contrabaixista Linda May Rangô, tocando Fire Dancer, autoria da própria artista. Outra atração que estará no palco Costa Azul é um nome estelar da nova geração. A saxofonista e compositora britânica Núbia Garcia é uma das maiores expressões da efervescente cena do jazz londrino. Um trabalho que traz o dub, o afrobeat e o calor dos ritmos caribenhos ao jazz contemporâneo. Conheça e aprecie Lost Kingdoms, autoria e interpretação da saxofonista Núbia.

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1: Acabamos de ouvir a saxofonista britânica Núbia Garcia interpretando Lost Kingdoms, de sua autoria. Mais uma atração deste Rio das Ostras Jazz e Blues Festival 2026, que você confere aqui no Jazz Livre. De uma metrópole do mundo a outra, de Londres para São Paulo. Mais precisamente para uma banda que nasceu no icônico bairro do Bixiga. O Bixiga 70 é uma das formações mais criativas do cenário instrumental brasileiro contemporâneo. Surgida em 2010, a formação mistura afrobeat, funk, jazz, dub, reggae e brasilidade, apresentando performances magnéticas no palco. Eles estiveram no Rio das Ostras de 2018 e vão estar novamente agora em 2026, fazendo um dos shows mais aguardados deste evento. Vamos ouvir Grito de Paz, composta por Maurício de Assis Filori e Benjamin Lamar Gay, com o Bixiga 70. 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
1: Acabamos de ouvir neste Jazz Livre, que é feito só com atrações do Rio das Ostras Jazz e Blues 2020.

Paz. Composição de Maurício de Assis Fleury e Benjamin Lamar Gay. Stanley Jordan marcou seu nome na história da guitarra. Sua técnica revolucionou a execução do instrumento. Utilizando Stanley Touch, Jordan abriu espaço para uma nova forma de interpretar as potencialidades da guitarra. Muito interessante, não é? Pois para conferir em loco, olha, só mesmo indo ao palco Rio das Ostras Jazz e Blues Festival 2026, onde Stanley Jordan irá se apresentar. Então, como aperitivo, fique com o clássico composto e interpretado por ele, All the Children. 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
1: Acabamos de ouvir Stanley Jordan interpretando All the Children, um clássico de sua autoria. Um virtuoso da gaita que transita com naturalidade pelo jazz, pelo choro, pelo samba e pelos diversos ritmos brasileiros. Estamos falando de Gabriel Grossi, dono de uma performance que combina sofisticação, lirismo e brasilidade. Gabriel é um dos mais destacados instrumentistas da nova geração. Outro nome de destaque do Rio das Ostras Jazz e Blues 2026. Ouça um tema de Hermeto Pascoal na verve de Gabriel Grossi. Chorinho pra ele. 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
1: Ouvimos no Jazz Livre o tema Chorinho pra Ele, composição de Hermeto Pascoal, na interpretação de Gabriel Grossi. Gabriel vai trazer ao Rio das Ostras deste ano seu trio, com o show Rediscover. Só releituras de clássicos do pop, um show que promete, viu? O líder do festival, Estênio Matos, é um viajante em busca de sonoridades. Na sua recente passagem pelo Canadá, captou mais uma atração para o Rio das Ostras Jazz e Blues deste ano, a banda The Brooks. Formada em Montreal, o grupo realiza uma eletrizante fusão de funk, soul, jazz e rhythm and blues. Sonoridade sofisticada, com uma energia dançante. Confira o tema Soon As I Can, composta por Alexandre Lepointe, Philippe Luc, Alain Prater e Philippe Baudin. O tema, aqui interpretado pelo The Brooks. 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
1: Acabamos de ouvir no Jazz Livre Soon As I Can, da banda canadense The Brooks. Atração confirmada do Rio das Ostras Jazz e Blues Festival, que o Jazz Livre traz para você ir conhecendo tudo que vai estar no palco da edição 2026. O festival também é feito de curiosidades, não é? Luck & Poe, um duo americano formado pelas irmãs Rebecca e Megan Lowell, foi batizado assim em homenagem a um antepassado da família, Luck & Poe, que foi primo do escritor Edgar Allan Poe. Curiosidades à parte, as irmãs Rebecca e Megan trazem uma mistura de blues, rock e folk, apresentando ainda algumas camadas musicais mais contemporâneas. Ouça o tema Deep Stays Down, composta por Tyler Bryant e Rebecca Lovell. 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

Blues Festival 2026, o duo americano Larkin Poe, com o tema Deep Stays Down, uma formação liderada pelas irmãs Rebecca e Megan Lovell. Este guitarrista ganhou projeção internacional com o grupo Snack Puppy, uma das formações mais influentes do jazz contemporâneo. O americano Mark Lettieri é também compositor e produtor, versátil na abordagem do jazz, do funk, do rock e da música instrumental. Ele estará no Rio das Ostras Jazz e Blues Festival, apresentando sua técnica precisa e seus grooves sofisticados. Fique com Barrel Eye, composta e interpretada por ele, Mark Lettieri. 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
1: Você ouviu no Jazz Livre Barrel Eye, composta e interpretada por Marc Lethierry, presença no Rio das Ostras Jazz e Blues Festival 2026. O guitarrista australiano Taj Farhan ganhou os palcos do mundo por causa de seu virtuosismo e pela eletricidade de suas apresentações. Tem se destacado em festivais pelo mundo, apresentando uma mistura de blues, rock, hard rock e jazz fusion. Tudo pontuado por um fraseado na guitarra muito particular. Se você não conhece ainda, aqui vai uma amostra do talento de Taj Farhan com o som Mama Raised a Man, composta por ele ao lado de Brendan Farhan, King Lewis, Ryan Rivera e James Wood.

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1: Ouvimos Mama Raised a Man, interpretada pelo guitarrista Taj Farhan, atração do palco principal do Rio das Ostras Jazz e Blues Festival 2026. E com este nome, fechamos este panorama de tudo que o Rio das Ostras Jazz e Blues Festival promete entregar neste ano de 2026. Mais um ano para fazer história como um dos maiores festivais do gênero no Brasil e no mundo. Você que nos ouve pela Rádio MEC no Rio, Brasília, Belo Horizonte, pela Rádio Educativa de Fortaleza, também pela Rádio FM Cultura de Porto Alegre, ou ainda nas emissoras da rede pública de rádios em todo o Brasil, mande sua mensagem, sua dica, sua opinião. Nosso WhatsApp, DDD 21 99710-0537. E acompanhe mais da Rádio MEC nas nossas redes sociais. Siga o nosso perfil, @RadioMEC. O Jazz Livre.

0: e é seu. O Jazz Livre é nosso. Agradecemos a equipe de produção do Rio das Ostras Jazz e Blues Festival, que sempre nos acolhe e permite que, ano a ano, esta parceria traga boa música ao ouvinte da Rádio MEC. O Jazz Livre tem produção de Anderson Domingos e Carlos Soca, trabalhos técnicos de Nielson Soares, sonoplastia de Silas Mendes, coordenação de operações de Felipe Chagas e Rafael Napoleão, gerência de operações de rádio de Marcelo Roma, coordenação de programação de Rodrigo Soprana, gerência da Rádio MEC de Cacá Santiago. Eu sou Sidney Ferreira, espero que você tenha gostado do programa de hoje e a gente se encontra amanhã, 21h, com a transmissão da primeira noite do Rio das Ostras Jazz e Blues Festival, direto do palco Costa Azul, na Cidade do Jazz. E não esqueça, você está na Rádio MEC e este é o Jazz Livre. Tchau!
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16: Olá, boa noite. Eu sou Pedro Pontes e está começando Todas as Bossas, o melhor programa de música instrumental brasileira e, sobretudo, jazz. E nós começamos o Todas as Bossas de hoje com a sua companhia, com a sua audiência, ouvinte da Rádio MEC, com o genial compositor e instrumentista Heraldo Dumonte, na música de Gilberto Gil e Dominguinhos, Lamento Sertanejo.

Você ouviu Armandinho, música do Caetano Veloso, Menino Deus. E abrindo o programa de hoje, Heraldo do Monte interpretando Lamento Sertanejo.

0: Sertanejo, de Gilberto Gil e Dominguinhos.
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0: Nós seguimos aqui com a pianista Nora Jones, da música dela e de Sarah Oda, Tragedy.

0: Você ouviu Dudu Lima, música de Milton Nascimento e Ronaldo Bastos, Cravo e Canela. E abrindo o bloco, Norah Jones, na música da própria Jones e de Sarah Oden, Tragedy.
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0: Nós seguimos agora com a saudosa e belíssima voz de Emílio Santiago, em ótima companhia, Luiz Melodia, na música de Tom Jobim e Billy Blanco, Teresa da Praia.
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0: alguém ficar com ela.
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0: 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Pra mim, tudo bem.
1: Não é?

0: Você ouviu Duo Fel, o sax de Carlos Malta e a bateria de Robertinho Silva, na música de Dorival Caymmi, Maracangalha. E abrindo o bloco, Emílio Santiago e Luiz Melodia, que dupla, hein? Na música de Tom Jobim e Billy Blanco, Teresa da Praia.
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0: Você ouviu a belíssima cantora americana Veronica Swift na música de Frederick Loewe e Alan J. Lerner, Almost Like Being in Love, e a primeira Quarteto Mahogany na música de Donato e Gilberto Gil, Bananeira.
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0: Nós seguimos aqui o Todas as Bossas, agora com a música

instrumental, a música clássica universal, né, de Johann Sebastian Bach, em versão a duas vozes em si bemol maior, na interpretação do saxofonista Mário Sevi e também no cravista Marcelo Fegerland.

0: Você ouviu Nilce Carvalho, esta bandolinista e cavaquinista sensacional, na música de Lupicínio Rodrigues e Alcide Gonçalves para Castigo, e abrindo o bloco Johann Sebastian Bach, em versão a duas vozes em si bemol maior, com Mário Seve no sax e Marcelo Feigerland no cravo.
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0: Nós seguimos aqui o Todas as Bossas desta quinta-feira com a belíssima voz de Ray Charles.

0: Você ouviu o piano de Antônio Adolfo, grande maestro e arranjador, na música de Pedro Caetano para É Com Esse Que Eu Vou, e abrindo o bloco Ray Charles, na música de George Edwards, I Like to Hear It Sometimes.
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0: Nós seguimos o Todas as Bossas desta quinta-feira com a música agora de Paulinho da Viola. E o Todas as Bossas, infelizmente, está te anunciando o último bloco. Daqui a pouco, às 11 horas, termina esse programa que é simplesmente o melhor da música instrumental brasileira, do jazz e também da música clássica universal. Tá certo? Seguimos então com Coração Leviano, com Cristóvão Bastos no piano, Mauro Sinise no sax, Jorim Moreira na batera e Jeff Leskovich no baixo.

0: O Todas as Bossas de hoje está terminando com Luiz Bonfá, esse compositor e violonista sensacional, na música de Tom Jobim, Só Danço Samba. E abrindo o bloco, Cristóvão Bastos, Mauro Senise, Jeff Leskovich e Jurim Moreira, na música do Príncipe do Samba, Paulinho da Viola, Coração Leviano. O Todas as Bossas de hoje está terminando. Eu sou Pedro Pontes, desejo você uma ótima noite e conto com você amanhã, sexta-feira, dia 5 de junho, com Todas as Bossas, às 10 da noite. Até lá!
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16: Vinte e três horas e um minuto.
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17: Na trilha da tela desta semana, fala de um filme despretensioso que, a despeito do seu jeitão de sessão da tarde, ou talvez justamente por isso, vem conquistando o público e também a crítica. Song Sang Blue, essa cinebiografia baseada num documentário sobre um casal cover das músicas de Neil Diamond, é dirigida por Craig Brewer. O diretor de Meu Nome é Dolomite e Um Príncipe em Nova York 2 se baseou em um documentário que ele assistiu no Indie Memphis Film Festival em 2008. O tal filme era de autoria de Greg Coles, que cedeu os direitos de um remake para Brewer, mas ficou com a participação no roteiro final. Na nova versão, o projeto deixou de ser documentário e se tornou ficção inspirada em fatos. A vida do casal Mike e Claire Sardina foi condensada em um antes e durante a parte mais produtiva da vida dos dois. Sem medo do melodrama e especialmente da exposição ao brega da cultura estadunidense, Song Sang Blue é um filme divertido, repleto de emoção e com interpretações super honestas de Hugh Jackman e Kate Hudson, como o casal Sardina. Ela, inclusive, indicada ao Oscar pela terceira vez por sua atuação. A música, é claro, é puro Neil Diamond na veia, com direito a interpretações dos dois protagonistas.

É essa playlist do Açucarado Diamond que a gente ouve no programa de hoje. Lembrando aos ouvintes que o e-mail para contatos conosco é o jchala@secom.rs.gov.br. E ainda que o programa pode ser acessado pelo www.fmcultura.com.br ou ainda através do aplicativo para Android da FM Cultura. Outra forma de acompanhar o Na Trilha da Tela é através da Rádio Mac. Song Sang Blue começa narrando o encontro de Mike Sardina, interpretado por Hugh Jackman, e Claire Stengel, vivida por Kate Hudson, num festival de covers no interior de Milwaukee. Mike era um músico talentoso que sonhava com sucesso no rock, embora sempre fosse chamado para interpretar o havaiano Don Joe. Veterano do Vietnã e ex-alcoólatra, Mike fazia questão de comemorar cada ano longe da bebida. Já Claire era uma cantora e tecladista com ótimo alcance vocal, que costumava imitar Patsy Cline em feiras e eventos em Wisconsin. Pela narrativa, teria sido dela a ideia de Mike começar a cantar o repertório de Neil Diamond. Da junção destes dois talentos, nasceu a dupla Lightning and Thunder, que passou a se apresentar no meio oeste norte-americano, a princípio com pouca ou quase nenhuma repercussão. Juntos na estrada e na vida, a dupla casou oficialmente em 1994 e no ano seguinte viveram o auge de suas carreiras, ao tocar na abertura de um show do Pearl Jam. Nós vamos começar ouvindo da trilha sonora de Song Sang Blue as músicas Cherry Cherry e I'm a Believer, ambas de Neil Diamond, interpretadas por Hugh Jackman e Kate Hudson. Oh Boy, de Patti Tillman e West, interpretada por Michael Imperioli. Get On Up, de Moore Shepherd, com The Tom Trees. E Forever in Blue Jeans, de Diamond, novamente com Hugh Jackman e Kate Hudson.

é com Song Sang-ru, filme de Craig Brewer, cinebiografia de uma famosa dupla cover de Neil Diamond. O que faz Song Sang-ru, Um Sonho a Dois, um filme tão encantador, é a autenticidade com que ele abraça esse retrato das classes mais populares estadunidenses. Os personagens de Hugh Jackman e Kate Hudson, a parte seu amor verdadeiro pela música, também são dignos representantes das classes trabalhadoras, que vivem equilibrando orçamentos e tentando sobreviver honestamente do seu trabalho. Michael e Claire, seus personagens, são também pura química no palco, gerando performances em que Jackman e Hudson entregam tudo nas composições melosas de Neil Diamond, sem qualquer pudor em abraçar o gestual, o brilho e a cafonice do que poderia ser definido como um típico brega yankee. Nós vamos seguir ouvindo da trilha sonora de Song Sang-ru, Um Sonho a Dois, a clássica Sweet Caroline, Play Me, Crunchy Granola Sweet e Holy Holy, todas de Neil Diamond, interpretadas por Hugh Jackman e Kate Hudson. E fechando o bloco, escutaremos ainda Everyday de Buddy Holly e Norman Petty, com Michael Imperioli.

Na trilha da tela desta semana e com a cinebiografia Song Sang Blue, Um Sonho a Dois de Craig Brewer, com música do repertório de Neil Diamond, interpretada por Hugh Jackman e Kate Hudson. Song Sang Blue se baseou muito no arquivo de vídeos caseiros da família Sardina.

diferentemente do documentário, não procurou destacar aspectos curiosos da trajetória do casal. Isso não impediu o longa-metragem de abraçar o humor de personalidades que parecem ter plena consciência dos seus predicados e carências. Uma das cenas mais engraçadas do filme é justamente quando Hugh Jackman, apenas de cueca, ensaia a música Crackling Rose, exagerando na performance roqueira e lesionando a virilha logo a seguir. Além de abraçar o humor com generosidade, Song Sang-Blue abraça da mesma forma o melodrama, que toma conta da segunda parte da narrativa, quando um acidente trágico muda definitivamente a vida de Claire. A tragédia que afeta toda a família poderia soar falsa e pesada demais, não fosse a entrega do elenco, incluindo aí a personagem de Ella Anderson, que interpreta Rachel, filha de Claire. E nós seguimos ouvindo da trilha sonora de Song Sang-Blue as músicas Sweet Dreams de Scott Bomar com Kate Hudson, I Am I Sad de New Diamond com Hugh Jackman, I've Been This Way Before de Diamond com Kate Hudson, Suleiman Brothers Love's Traveling Salvation Show e Song Sang-Blue, ambas de Diamond com Kate Hudson e Hugh Jackman.

Nós ouvimos da trilha sonora de Song Sung Blue as músicas Sweet Dreams, de Scott Beaumont com Kate Hudson, I Am As Sad, de New Diamond, com Hugh Jackman, I've Been This Way Before, de Diamond, com Kate Hudson, Suleiman, Brothers Love's Traveling Salvation Show e Song Sung Blue, ambas de Diamond, com Hudson e Jackman. A trilha da tela termina aqui, mas a gente volta semana que vem com uma bela novidade para vocês. Acaba de sair nas plataformas digitais a trilha sonora original de O Agente Secreto. E a gente vai ouvir essas músicas dos irmãos recifenses Matheus e Tomás Alves e também uma entrevista com os dois compositores. O programa de hoje teve na técnica Elton Noal, produção e apresentação de Jaqueline Schala, coordenação de programação de Léo Flores e direção geral de Beto Xavier. Voltamos no próximo sábado às 6 da tarde, mas se você nos ouve pela Rádio MEC, a gente volta a se encontrar na sexta-feira às 11 da noite. Até lá e um ótimo final de semana para todos!

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Aqui fala Jussara Mendonça, trazendo para você expressões musicais de todo mundo. No programa de hoje vamos destacar momentos marcantes da carreira musical do francês Jean-Jacques Goldman, que se estendeu de 1975 até o ano de 2004. Compositor, cantor e produtor musical, Jean-Jacques Goldman é admirado e reverenciado na França até os dias de hoje pelo conjunto de sua obra. Do álbum Chanson pour les Pieds, lançado em 2001, você ouve Elon ne peut rien, depois C'est pas vrai. Música do mundo lembrando o trabalho musical do francês Jean-Jacques Goldman.

do álbum En Passant, lançado em 1997, do compositor e cantor Jean-Jacques Goldman, você ouve os sucessos Bonne Idée e Sache que música do mundo lembrando clássicos da carreira musical de Jean-Jacques Goldman.

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1: Tutetedi é um blues rock de autoria do compositor e cantor francês Jean-Jacques Goldman, destaque do Música do Mundo de hoje.

e Jean-Jacques Goldman, que revela uma performance cantada em inglês e francês, ao lado do compositor, guitarrista e cantor galês-francês Michael Jones, tema presente no álbum Non Homologué, lançado em 1985, música do mundo lembrando J'étais Donne.

O compositor e cantor francês Jean-Jacques Goldman, de 1990 a 1995, formou um trio musical com o guitarrista galês-francês Michael Jones e a cantora norte-americana Carol Fredericks, irmã do bluesman Taj Mahal. A mais nova irmã de Taj Mahal, Carol Fredericks,

faleceu com 49 anos em junho de 2001, vítima de um ataque cardíaco. Eu apresento do trio Fredericks Goldman Jones o sucesso Nuit. Música do mundo apresentando o trio musical Carole Fredericks, Jean-Jacques Goldman, Michael Jones.

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1: Do conceituado álbum Chanson pour les Pieds, lançado no dia 20 de novembro de 2001, sétimo e último álbum de estúdio de Jean-Jacques Goldman, você ouve La Pluie. Na sequência, uma canção típica da Bretanha, Tournant le Violon, revelando Bruno Lerouzic na gaita de foles. Música do Mundo destacando composições antológicas do francês Jean-Jacques

Je voudrais vous revoir. É mais uma canção bretã do francês Jean-Jacques Goldman, destaque desta edição do Música do Mundo.

Eu me despeço com Ensemble, mais uma composição antológica do francês Jean-Jacques Goldman, astro natural de Paris, onde nasceu no dia 11 de outubro de 1951. 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

0: Aqui eu termino mais uma edição do Música do Mundo, hoje dando destaque ao trabalho musical do compositor e cantor francês Jean-Jacques Goldman, que ficou em atividade musical de 1975 até 2004.
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4: Uma hora e um minuto.
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6: Alô, alô, que alegria estar começando mais uma edição do programa Circular Brasil de música instrumental. E principalmente com você aqui comigo nessa próxima hora. Hoje nossas atrações são bem diferentes entre si. A gente começa com algumas músicas de um álbum do violonista Robson Miguel, do Espírito Santo. São faixas de um disco gravado ao vivo em Córdoba, na Espanha. Logo a seguir, a gente vai conferir faixas do disco Fruto Maduro, uma parceria entre o saudoso clarinetista Paulo Moura e o músico e produtor André Sax, ambos do Rio de Janeiro. E para fechar essa edição, vem o grupo Aquilo Del Nisso, grupo de São Paulo, com faixas de um disco brasileiríssimo, Festa Brasileira, cheio de balanço. E como eu sempre digo por aqui, é hora de deixar os ouvidos atentos e o coração aberto. O Circular Brasil está começando. Robson Miguel é um violonista brasileiro, do Espírito Santo, sudeste do Brasil, e que rodou o mundo mostrando o seu trabalho e todo o seu virtuosismo. Hoje ouviremos faixas de um disco que ele gravou ao vivo, num evento em um castelo, que teve a participação de diversos outros violonistas e que aconteceu em Córdoba, na Espanha. Então, por isso, você vai ouvir aí algumas palmas nas gravações, ok? São faixas de violão solo. Vamos ouvir 4 delas no programa Circular Brasil de hoje. Começa agora com Astronauta, música do Baden Powell. E logo na sequência, Adios no Ninho, de Astor Piazzolla.

O violonista capixaba Robson Miguel é a nossa primeira atração do programa Circular Brasil de música instrumental de hoje. São faixas de um disco gravado ao vivo, em Córdoba, na Espanha. O nome do álbum é justamente esse, Robson Miguel ao vivo, Córdoba, Espanha. Nós acabamos de ouvir duas faixas desse trabalho. Essa que tocou agora foi Adiós no Ninho, do Astor Piazzolla. E antes dela, a gente ouviu Astronauta, música do Baden Powell. E como você sabe, a cada programa Circular Brasil a gente visita um disco específico do artista, indo mais a fundo nele, ouvindo mais faixas do mesmo disco do que normalmente se ouve no rádio, em outros programas, né? Isso tudo para a gente ter uma noção um pouco mais inteira a respeito daquele momento específico no trajeto musical do instrumentista, compositor ou arranjador. Por isso, vamos ouvir mais duas músicas deste mesmo álbum aqui no programa de hoje. Vem aí agora Cavatina, composição do Stanley Myers. E logo a seguir, Uma Noite em Haifa, música de um ícone do violão brasileiro do passado, Dilermando Reis.

O violonista Robson Miguel, do Espírito Santo, sudeste do Brasil, foi a nossa primeira atração do programa Circular Brasil de música instrumental de hoje. Nós apreciamos faixas de um disco dele gravado na Espanha, ao vivo. O nome do álbum é Robson Miguel, ao vivo, Córdoba, Espanha. Acabamos de tocar Uma Noite em Haifa, música do Dilermando Reis. E antes dela foi Cavatina, composição do Stanley Myers. E agora vamos para a nossa segunda atração de hoje. Vamos para o Rio de Janeiro conferir a união de um saudoso clarinetista brasileiro com um músico e produtor. O clarinetista Paulo Moura e o multi-instrumentista e produtor André Sax, ambos do Rio de Janeiro, se uniram para fazer o disco Fruto Maduro. É um som bem diferente do que o Paulo Moura costumava fazer. Isso mostra a liberdade, a curiosidade, né? E a disposição que ele tinha para visitar novos ambientes musicais, digamos assim. Vamos ouvir três faixas desse disco, que é a nossa segunda atração do programa Circular Brasil de Música Instrumental de hoje. A gente começa com Andina, de autoria da dupla, Paulo Moura e André Sax.

O disco Fruto Maduro, uma parceria entre o clarinetista Paulo Moura e o multi-instrumentista e produtor André Sachs, ambos do Rio de Janeiro, é a segunda atração do programa Circular Brasil de Música Instrumental de hoje. A gente acabou de ouvir a faixa Andina, de autoria dos dois. Agora vamos para dois temas desse mesmo disco. A gente ouve agora Trem do Moura, mais uma vez de autoria da dupla, e logo na sequência, Mulatas, Etc. e Tal. E o compositor é o Paulo Moura.

Essa foi Mulatas, etc e tal, música do Paulo Moura, e antes dela a gente ouviu Andina, e os compositores são o Paulo Moura e o André Sax. Eles dois se uniram para fazer o disco Fruto Maduro. Ambos são do Rio de Janeiro e foram a nossa segunda atração do programa Circular Brasil de música instrumental de hoje. Infelizmente, o Paulo Moura nos deixou no ano de 2010. Agora vamos para a terceira e última atração, uma turma da pesada com um balanço super bacana, lá de São Paulo. A banda Aquilo Del Nisso é um grupo de São Paulo e já tem uma longa trajetória, totalmente dedicada à música instrumental. Além de ter seu trabalho autoral, eles também acompanharam outros artistas como Hermeto Pascoal, Duo Fel, Dominguinhos e Roberto Sion. Vamos ouvir algumas músicas de um disco deles chamado Festa Brasileira. O álbum foi dedicado aos ritmos nordestinos e misturou composições próprias com músicas de compositores consagrados. Nós vamos tocar 4 faixas desse disco. Esse grupo vai ser a última atração do programa de hoje. As 2 primeiras são Farra e Banda, do Rogério Costa, e logo a seguir, Aquilo Del Festa, de Paulo Rubens.

Esse é o grupo Aquilo Del Nisso, de São Paulo, nossa última atração do programa Circular Brasil de hoje. Estamos ouvindo faixas do álbum Festa Brasileira. Essa que tocou agora foi o tema Aquilo Del Festa, do Paulo Rubens. Antes dela, a gente ouviu Farra e Banda, do Rogério Costa. Essa formação do grupo, que gravou esse

disco foi composta pelo André Magalhães, na bateria, Celso Marques, flauta e saxofone, Paulo Padilha, baixo, violão e voz, Marcelo Zanettini, no piano e teclados, e Rogério Costa, nos saxofones. Agora, para terminar essa edição do nosso programa, vamos para as duas últimas músicas. A gente ouve uma releitura de Cajuína, música do Caetano Veloso, e logo a seguir, Cinco Companheiros na Estrada do Cipó, do Marcelo Zanettini.

0: Este é o som de uma turma lá de São Paulo, a banda Aquilo Del Nisso. Nós tocamos faixas do álbum Festa Brasileira. Esse tema de agora se chama Cinco Companheiros na Estrada do Cipó, de autoria do Marcelo Zanettini. Antes dela foi Cajuína, música do Caetano Veloso. A formação da banda que gravou esse disco foi com o André Magalhães, Celso Marques, Paulo Padilha, Marcelo Zanettini e Rogério Costa. E aqui a gente vai terminando a edição de hoje do programa Circular Brasil, lembrando que os trabalhos técnicos do programa são do Rafael Napoleão. Estaremos de volta semana que vem, no mesmo dia e no mesmo horário. Muito obrigado pela sua companhia nessa última hora. Grande abraço e a gente se encontra semana que vem.
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Natural de Niterói, Cristiano Alves é um clarinetista de destaque na atualidade. Sua jornada musical começou ainda na infância e, ao longo dos anos, teve a orientação de renomados mestres nacionais e internacionais. Doutor em música pela Unicamp e mestre pela UFRJ, Cristiano Alves formou-se com distinção, conquistando diversos prêmios em concursos de prestígio.

Atualmente, Cristiano Alves é professor de clarinete na UFRJ e atua como primeiro clarinetista da Orquestra Sinfônica Brasileira e da Petrobras Sinfônica. Sua carreira inclui apresentações como solista e recitalista em importantes festivais no Brasil e no exterior, além de participações em centenas de gravações sinfônicas e camerísticas.

Cristiano também foi o responsável por estreias nacionais e mundiais de obras importantes do repertório clarinetístico. Sua discografia inclui um álbum finalista do Prêmio TIM, reconhecido entre os melhores lançamentos de música erudita no Brasil. Com excelência artística e uma carreira consolidada, Cristiano Alves continua contribuindo ativamente para o cenário musical, sendo convidado regularmente para concertos, masterclasses e palestras em diferentes partes do mundo.

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4: Duas horas e dois minutos.
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6: Sinfonia número 4, opus 98, em Mi menor, de Johannes Brahms. Orquestra Sinfônica da Rádio Difusão da Baviera, sob a regência de Colin Davis.

0: Sinfonia número 4, opus 98, em Mi menor, de Johannes Brahms. Orquestra Sinfônica da Rádio Difusão da Baviera, sob a regência de Colin Davis.
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0: Cenas da Floresta, opus 42, de Schumann. Piano, Cláudio Arrau.

0: Cenas da Floresta, Opus 42, de Schumann. Piano, Cláudio Arral.
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0: Quarteto de Cordas, de César Franck. Quarteto Bessler Reis.

0: Quarteto de Cordas, de César Franck. Quarteto Bessler Reis.
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0: Daphné e Chloé, suíte número 1 de Maurice Ravel. Orquestra Filarmônica de Viena, sob a regência de Lorin Maazel.

0: Daphni e Chloé, suíte número 1 de Maurice Ravel, Orquestra Filarmônica de Viena, sob a regência de Lauren Mazel.
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3: Tiago de Melo, poeta da floresta, do homem e da utopia.
4: A poesia de Tiago de Melo inspirou a criação musical de artistas de várias gerações e estilos. Ainda nos anos 1950, Ari Barroso se tornou parceiro do poeta com Cantiga de Enganar Tristeza, registrada pelo cantor Carlos José.
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4: Com Mansueto, compôs a canção Faz Escuro, Mas Eu Canto, inspirada em um de seus versos mais famosos do poema Madrugada Camponesa. A canção foi lançada por Nara Leão em 1966, no álbum Manhã de Liberdade.
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4: Sérgio Ricardo, compositor e intérprete, realizou um espetáculo junto ao poeta, seu amigo, e fez algumas músicas a partir de sua poesia.

0: Um de seus mais conhecidos poemas, Os Estatutos do Homem, inspirou versões musicais, entre elas uma de Cláudio Santoro, e foi declamado em diversos registros fonográficos.
1: 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Agora vale a verdade.
0: O poeta também lançou álbuns dizendo seus textos ao som da música do irmão Gaudêncio Thiago de Melo e de seu filho Manduca.
2: Pois aqui está a minha vida. Da altura extrema da cordilheira, onde as neves são eternas, a água se desprende e traça um risco trêmulo na pele antiga da pedra. O Amazonas acaba de nascer.
0: O compositor Ricardo Tacucian escreveu sua Sinfonia das Florestas, que traz no primeiro movimento Amazônia um texto de Thiago de Melo.

A cantora Zezé Gonzaga gravou pelo selo Biscoito Fino Por Que Te Escondes, letra inédita do poeta Tiago de Melo, para um choro de Pixinguinha.

0: Tiago de Melo, de 1926 ao infinito.
1: 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Eu escrevo para quem tem esperança.
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5: Quatro horas.
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6: Eu sou Rui Vasconcelos e estamos iniciando mais uma edição do programa Sala de Concerto. Nosso convidado de hoje é o pianista Daniel Sanches. Seja muito bem-vindo.
7: Muito obrigado.
6: Daniel Sanches é mestre em performance musical pela Universidade Federal do Estado do Rio de Janeiro. Atualmente cursa um doutorado em artes musicais na Universidade Nova de Lisboa. Já se apresentou como solista junto a diversas orquestras, como as Sinfônicas da Bahia e do Espírito Santo. Também atuou como músico e diretor musical em peças de teatro e lançou, em 2016, o álbum Carioca, totalmente dedicado à música brasileira de concerto. Inclusive, parte desse repertório estará presente aqui, nesta edição do Sala de Concerto. Vamos começar o programa de hoje com a interpretação de Daniel Sanches para a composição de Alberto Nepomuceno, Minueto.

0: Esse foi Daniel Sanches interpretando Minueto, composição de Alberto Nepomuceno. E para quem chegou agora aqui na Rádio MEC FM 99,3, hoje estamos recebendo o pianista Daniel Sanches. Daniel, a indicação de seu nome veio de uma pianista muito querida aqui por nós da Rádio MEC, Maria Tereza Madeira. Tentamos agendar essa apresentação algumas vezes, né, enquanto você estava em trabalhos e estudos entre Brasil e Portugal. Conte para os nossos ouvintes por quais caminhos você encontrou o piano em sua trajetória e sobre seu atual momento profissional.
1: Bem, primeiramente é um prazer estar aqui, um prazer e uma grande honra. Obrigado. O piano entrou na minha vida numa fase bem no início da infância, eu não sei ao certo, mas segundo relatos da minha família, da minha mãe principalmente, foi um dos primeiros brinquedos que eu pedi. E, embora eu não tivesse contato com nenhum instrumento, ninguém na minha família é pianista, ninguém na minha família é músico, e aos 10 anos eu comecei a estudar. Eu sou de Nova Iguaçu, mesma cidade da Maria Tereza Madeira. Opa. Eu estudei no conservatório da mãe dela, Dona Tereza Madeira, que era uma pessoa de uma generosidade infinita. É uma pessoa que Nova Iguaçu deve a ela boa parte da vida cultural. E segui nesse caminho. Fiz a graduação no Conservatório Brasileiro de Música, depois Sim. o mestrado na Unirio, essa na parte acadêmica, né?
2: Isso.
1: Mas trabalhei já com várias vertentes, fiz vários concertos com orquestras e trabalho ainda com teatro. E também dedico com grande amor à vida acadêmica no sentido de ser professor. É uma das coisas que tenho grande paixão de fazer.
0: Maravilha. Então, piano passou desde cedo a ser um instrumento de sua cabeceira, podemos dizer assim, né?
1: Pois é. É uma coisa que eu não consigo conceber a minha história de vida sem o piano.
0: É. Bem, hoje você nos traz obras de compositores brasileiros, né, de diversos períodos. Nos fale sobre essa escolha do repertório.
1: O repertório de hoje, com exceção de uma obra do Imperador, que eu vou apresentar, ele faz parte da obra do Imperador e a obra da compositora Liliane Seco, ele faz parte de um álbum que lancei em 2016, intitulado Carioca, que não por acaso também teve a direção musical da Maria Tereza Madeira. Esse disco ele foi concebido dentro da ideia de que os compositores foram escolhidos de várias gerações, entre compositores do século XIX, que é o caso do Alberto Nepomuceno, e compositores ainda atuantes, como o Edino Krieger. E são compositores que tiveram uma relação com o Rio de Janeiro, uma relação profissional. Eles não, alguns nasceram no Rio, mas propriamente alguns que tiveram algum destaque na sua carreira composicional, alguma influência da cidade do Rio de Janeiro no seu repertório. E está presente a peça Carioca, do Ernesto Nazaré, que seria uma espécie de música de trabalho, que não poderia deixar de estar de fora. Então, obras do Edino Krieger, como havia dito, Alberto Nepomuceno, Ronaldo Miranda, o Nazaré e do compositor Eli Jori.
0: Ok. Vamos então apresentar aqui, do compositor Alberto Nepomuceno, a peça Ária da Suíte Antiga.

0: Ouvimos Ária da Suíte Antiga, composição de Alberto Nepomuceno, na interpretação do convidado de hoje do Sala de Concerto, o pianista Daniel Sanches. Teremos na sequência uma obra de Dom Pedro. Vamos ouvir Daniel Sanches interpretando de Dom Pedro, Quadrilhas. Daniel, as obras de Edino e Nepomuceno que ouvimos estão em seu primeiro álbum. Essas quadrilhas de Dom Pedro que você nos traz agora entraram em seu repertório por conta de seus estudos lá em Portugal?
1: Também. Eu tenho uma grande admiração pela família imperial brasileira, sobretudo o que eles fizeram pela cultura do Brasil, que até hoje temos frutos. Sim. Eu sou pianista da Escola de Música do UFRJ e digo que devo o meu emprego ao imperador Dom Pedro II, dadas as mudanças dos nomes do ambiente. E essas três quadrilhas que eu vou apresentar hoje são peças. Dom Pedro I tem obras sinfônicas escritas. Uhum. Esse interesse já antecedia a minha ida para Portugal. Mas essas obras entraram para o meu repertório porque recentemente eu fiz um concerto a convite da Embaixada do Brasil em Washington. Fiz dois concertos em Washington em homenagem aos 200 anos do bicentenário da independência.

0: Isso.
1: E não poderia faltar uma peça musical do responsável por isso.
0: Exato.
1: E são peças, embora Dom Pedro tenha tido uma formação musical bem, bem consistente, tenha sido aluno de Neukomm e um fagotista a se considerar, ele tem essas três quadrilhas que são peças, digamos, recreativas, que também há registros de que ele era um bom vivant e gostava de danças e festas. E são peças bem agradáveis e eu tenho um prazer imenso em tocá-las.
0: Vamos ouvi-las então. De Dom Pedro, Três Quadrilhas, com o nosso convidado de hoje, pianista Daniel Sanches.

0: Este foi Daniel Sanches interpretando Dom Pedro, Três Quadrilhas. Teremos agora com o nosso convidado, pianista Daniel Sanches, uma peça de Ernesto Nazaré, Batuque. Daniel, você escolheu o Ernesto Nazaré para esse repertório. Você tem algo a acrescentar sobre essa escolha no repertório?
1: Claro, o primeiro critério é um critério bem básico. Eu gosto de tocar, me dá prazer. Sim. Tocar a obra do Nazaré. O Ernesto Nazaré, essa talvez seja uma das grandes influências da Maria Tereza Madeira na minha vida como aluno dela, pois eu considero que eu fui aluno dela em duas vertentes. Uma, como aluno, no método tradicional dela me ensinar e passar os conhecimentos dela, e pelo mimetismo, e de imitá-la e me inspirar. É que a palavra imitação pode soar um pouco pejorativa, mas, de qualquer forma, ela me inspirou na escolha do meu repertório, na forma de tocar. E um dos maiores momentos foi um dia nós conversando e a gente ouvindo a gravação desse disco, do

0: eu tocando carioca, e ela mencionou para mim: sabe, Daniel, sabe que a gente toca parecido? Falei para mim: esse é o plano de uma vida. Claro,
1: Mal
0: quando é uma honra.
1: sabia que ela era a sua referência
0: Era um
1: musical, né?
0: é um plano de

0: Maria Teresa Madeira e a professora Linda Bustani, que são
1: Opa.
0: pessoas que não são só professoras, são como se fossem inspirações, são como se fossem, não, são verdadeiras inspirações de vida para mim. Então eu vou apresentar o batuque do Ernesto Nazaré, que está um pouco 50% do da Maria Teresa Madeira.
1: Então vamos lá. Daniel Sanches, o nosso convidado de hoje da sala de concerto, interpretando de Ernesto Nazaré, Batuque.

Que maravilha! Esse foi Batuque, de Ernesto Nazaré, na interpretação do nosso convidado de hoje aqui do Sala de Concerto, o pianista Daniel Sanches. Ouviremos agora, com o nosso convidado, Valsa da Dor.

0: do tão consagrado compositor Heitor Villa-Lobos. Daniel, diga um pouquinho da sua relação com Villa-Lobos.
1: Bem, minha relação com Villa-Lobos é uma relação ainda em desenvolvimento, porque a cada obra é uma surpresa e a dimensão que eu tenho da genialidade dele cresce a cada vez mais. Isso. E essa figura um pouco, vamos dizer, entre aspas, macunaímica, porque essa figura um pouco diletante, mas ao mesmo tempo um gênio, é curioso, é uma personalidade. A obra em si é genial, isso é indiscutível, mas a personalidade villa-lobiana é algo assim, sui generis, num nível de extrema curiosidade. E que gostaria, antes de concluir Villa-Lobos, gostaria de agradecer as duas mensagens, são pessoas muito queridas, meu querido aluno Miguel Vitor, isso, e Maria Helena, mais conhecida como Tia Helena, minha vizinha querida, que cresceu comigo, cresci na casa dela.
0: Que bom, maravilha. Então vamos agora ouvir desse compositor ímpar, né, Heitor Villa-Lobos, a interpretação de Valsa da Dor com o nosso convidado de hoje, Daniel Sanches.

0: Que maravilha! Esse foi Daniel Sanches interpretando Valsa da Dor, de Heitor Villa-Lobos. Esse que foi considerado a figura criativa mais significativa do século XX na música clássica brasileira. Bem, Daniel, dando sequência ao repertório que nos traz, teremos uma obra do mineiro, Vilani Cortes, e da compositora e pianista Liliane Seco. Peço que nos fale um pouquinho sobre esses compositores.
1: Vilani Cortes é uma pessoa que eu tive a oportunidade de tocar a obra dele para ele. E é um compositor, talvez um dos compositores brasileiros mais importantes da atualidade, com uma vitalidade invejável. Luz é uma peça que ele compôs, ela tem uma história muito interessante. Inclusive, as obras do Vilani, eu acho que todo intérprete deveria conversar com ele sobre a concepção das obras, que são sempre muitíssimo interessantes e dá uma profundidade muito grande para o nosso entendimento na hora de interpretar. E Luz, que é a peça que eu vou tocar agora, o Vilani conta que ele começou a escrever, e ele tem por hábito trabalhar nas madrugadas. Ele mora num lugar lindíssimo em São Paulo, e ele foi escrevendo, e ele não percebeu que o tempo passou, e ele batizou essa peça com o nome de Luz, porque ele só percebeu que o tempo havia passado quando começou a luz solar bater na janela.
0: Que maravilha.
1: E é uma peça linda. O original é para piano solo, mas existe uma versão muito conhecida para clarinete e piano. E é uma outra característica das peças do Vilani, que elas se adaptam em qualquer formação, elas continuam excelentes. E eu tive a oportunidade de tocar uma outra obra dele, que é o Concerto para Piano número 3, que eu apresentei com a Orquestra Sinfônica do Estado do Espírito Santo, que é uma obra também monumental. Eu tive a oportunidade de tocar com o próprio Vilani, a dois pianos. Foi uma grande honra para mim. E a Liliane Seco é uma compositora que eu já conhecia antes. Ela é extremamente conhecida no meio teatral como diretora musical. É uma arranjadora excepcional. E eu já conheço há muito tempo e tive a oportunidade de conhecer alguma de suas obras recentemente. E fiquei extremamente entusiasmado com a qualidade do idiomatismo dela e a maneira como ela escreve. E num dos concertos que houve recentemente, fui procurá-la e falei: Liliane, eu quero tocar a sua peça. E ela me enviou Flor de Lótus, que é uma peça que eu vou apresentar agora, que é uma peça realmente que eu tenho um prazer imenso em tocá-la.
0: E vocês já se apresentaram junto?
1: A Liliane, nós tivemos a oportunidade de trabalhar juntos. Ela é uma amiga querida, mas não foi por isso que eu escolhi a peça dela, não. Foi justamente porque a qualidade é muito grande. Ela já foi minha chefe, inclusive, como diretora musical, e eu assistente dela. É uma pessoa que eu tenho um carinho

0: Esta foi Flor de Lótus, de Liliane Seco. E antes tivemos Luz, de Edmundo Villani Cortes, na interpretação do pianista convidado de hoje do Sala de Concerto, Daniel Sanches. Bem, Daniel, estamos caminhando para a última obra desse programa e gostaria de pedir que você conte para os nossos ouvintes de que forma eles podem conhecer ainda um pouco mais do seu trabalho e também, é claro, seus projetos, que você tem a dizer.
1: Claro. Quem quiser me seguir, vou ficar muito feliz, pode me seguir lá no Instagram. Meu nome lá é Daniel Sanches Oficial. Posto muitas coisas do meu trabalho, dos meus estudos. Inclusive, falo essas questões de estudo. Posto fotos do meu filho, do meu cachorro também, que são minhas outras paixões, da minha esposa. E também o meu canal no YouTube, que é Daniel Sanches Pianista.
0: Maravilha. Bem, agradecemos muito a Daniel Sanches por esta participação aqui no Sala de Concerto. E agradecemos aos nossos ouvintes que nos acompanharam pelo rádio, pela internet e pelas demais plataformas. E continuem conosco a nossa programação. Esse Sala de Concerto teve a produção de Samantha Ribeiro, trabalhos técnicos de Felipe Chagas, sonoplastia de Silas Mendes e o estagiário Bernardo Bruno. Vamos terminar esse Sala de Concerto ouvindo com Daniel Sanches, nosso convidado de hoje, uma peça de Chiquinha Gonzaga, Corta Jaca.
1: Me permite dedicar esta peça a uma pessoa?
0: Claro.
1: Eu queria dedicar essa última peça a uma das pessoas que eu mais amo no mundo, que é a minha avó, Loide Leite, que está me ouvindo agora, e mandar um beijo do neto que ela mais ama, que eu sei. E eu vou tocar agora o Corta Jaca de Chiquinha Gonzaga.
0: Maravilha.

0: Ouvimos o nosso convidado de hoje, Daniel Sanches, uma peça de Chiquinha Gonzaga, Corta Jaca. Daniel, eu esqueci de perguntar aqui, mas vou perguntar agora. Esse álbum Carioca, ele está em alguma plataforma de streaming?
1: Sim, está em todas.
0: Todas
1: as conhecidas.
0: Que bom. É que você não comentou, eu fiquei assim em dúvida.
1: Está em todas. Inclusive, há outro álbum que eu tive também um enorme prazer em gravar em Portugal, que é o Canto da Saudade, que eu gravei com o barítono Pedro Miguel Nunes, que é um disco dedicado a compositores brasileiros e portugueses.
0: Maravilha.
1: E está tudo lá nas plataformas digitais.
0: Que bom. Daniel, o tempo eu sei que está curto, mas acho que ainda dá para tocar mais umazinha. Vamos ouvir também de Chiquinha Gonzaga, Lua Branca.

Sensacional. Lua Branca de Chiquinha Gonzaga na interpretação do convidado de hoje, o nosso pianista Daniel Sanches, que veio gentilmente aqui ao Sala de Concerto na Rádio MEC FM fazer essa belíssima apresentação desta tarde. Daniel,

0: Muito obrigado pela sua graciosa participação nesse salão de concerto de hoje. E desde já desejamos muito sucesso para você, tá bom?
1: Eu agradeço. Para mim é de verdade uma grande honra estar aqui nesse programa que é fundamental para a cultura brasileira, que tanto tempo foi imortalizado pelo saudoso Lauro Gomes.
0: Isso.
1: E eu, é uma realização de um sonho de juventude poder participar dele, com sinceridade, com palavras sinceras.
0: Que
1: E
0: bom.
1: muito obrigado, de verdade.
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3: Cinco horas e um minuto.
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0: piano é um instrumento presente em diversos estilos e gêneros musicais ao redor do mundo. No Brasil, seu uso inicial ficou restrito à corte e à elite portuguesa. Com o tempo, o instrumento foi se popularizando e se tornando ferramenta para criadores que fizeram nascer a música brasileira. No programa de hoje, vamos falar sobre a presença do piano no choro, passando pelos trabalhos de alguns dos maiores pianistas do gênero, como Chiquinha Gonzaga, Ernesto Nazaré, Tia Amélia, Laércio de Freitas e Hércules Gomes. Vamos começar com aquela que foi a primeira pianista chorona, Chiquinha Gonzaga, pioneira da história de nossa música. A instrumentista e compositora teve aulas de piano desde criança, com o maestro Elias Álvares Lobo. Quando casou, se recusou a parar de tocar a contragosto do marido. Depois, já separada, conseguiu se sustentar graças à música, dando aulas de piano e obtendo sucesso com suas composições. Em 1877, iniciou a famosa parceria com seu amigo e flautista Joaquim Calado, fazendo parte do conjunto Choro Carioca, como pianeira, como eram chamados os pianistas de choro da época. Com o pioneirismo de adaptar o som do piano ao gosto popular e de ser uma mulher à frente de seu tempo, Chiquinha se tornou uma das figuras femininas mais importantes do choro e criou clássicos que ficarão para sempre marcados na memória da música brasileira. Edinha Diniz, pesquisadora e biógrafa de Chiquinha Gonzaga, falou um pouco sobre a história da pianista com o instrumento no programa Torna Viagem, produzido pela MEC FM e pela Antena 2.
1: O piano era um instrumento muito executado pela mulher na sociedade imperial. Era um instrumento feminino. Eu costumo dizer que a atividade musical era exercida mais diretamente pelos dois elementos mais oprimidos naquela sociedade, o escravizado e a mulher. As mulheres tocavam, algumas compunham, outras chegavam a publicar, mas elas jamais pulavam a janela da sala de visitas, né? A sala de visitas era o templo da atividade musical feminina. Por quê? Tocar em público, se profissionalizar em música, era colocar em risco a reputação. Chiquinha Gonzaga não tinha mais nada a temer. Então, ela começa uma atividade musical como professora de piano e logo depois pianista de conjunto de choros, ou pianeira, como costumavam chamar o pianista que tinha balanço, improviso. Então, quando o choro do calado ia animar festas em casas onde havia piano, Chiquinha Gonzaga era a executante. E logo depois, ela estreia como compositora, carreira com a qual ela faz grande sucesso, né? E estreia com uma polca, que era o gênero musical da moda, era o gênero musical mais apreciado naquela época.
0: Vamos ouvir agora o maior clássico de Chiquinha, Atraente, interpretada por Maria Tereza Madeira.

0: Ouvimos Lua Branca, interpretada por André Pédico. Antes, Atraente, interpretada por Maria Tereza Madeira. E Gaúcho, o Corta-Jaca, interpretada por Hércules Gomes. Todas composições de Chiquinha Gonzaga. Entre os criadores da música brasileira, um dos nomes de maior relevância é o de Ernesto Nazaré. O compositor foi apresentado ao piano ainda criança pela sua mãe, e foi ela quem lhe ensinou as primeiras noções do instrumento. Depois, coube aos professores de piano Eduardo Moreira e Lucien Lambert a aplicação das primeiras lições a Nazaré. Mais tarde, já como músico, suas composições alcançaram enorme sucesso nacional e internacional. Ao mesmo tempo, dava aulas de piano e se apresentava em festas, concertos, lojas e cinemas cariocas. Graças a seu estilo que misturava práticas musicais eruditas e populares, Ernesto Nazaré acabou se tornando um dos maiores divulgadores do choro de sua época. E é considerado um dos maiores criadores da música brasileira. Luiz Antônio de Almeida, pesquisador e biógrafo de Ernesto, falou sobre o início da trajetória do pianista em depoimento a Lauro Gomes.
1: Ele era filho de um funcionário mesmo da alfândega, o Vasco Lourenço da Silva Nazaré, e de Carolina Augusta Nazaré, que era uma moça muito prendada e tocava piano muito bem. Foi ali que despertou o interesse do Ernesto pelo piano. Antes mesmo de se alfabetizar, ele já estava aprendendo as primeiras notas com a mãe dele, a dona Carolina Augusta. Mas ela, infelizmente, com 10 anos, ele perdeu a mãezinha dele. Ficou privado desse convívio com a arte, né, com o piano, mas continuou se interessando, procurando pessoas que o ajudassem. E para você ter uma ideia, aos 14 anos, ele já compôs uma música e viu editada. Isso em 1877 e a edição de 1878, que é uma polca lundu, você bem sabe. O Ernesto, ele, com o sucesso de suas composições, ele acabou se dedicando mais a compor e a ver suas obras editadas. Ele, Lauro, era um artista de formação irregular. Ele teve somente 2 professores, contando com a mãe, uma terceira, né? Ou seja, ele se fez praticamente autodidata, né? Mas ele tinha uma pretensão, Lauro, de se tornar um grande intérprete do repertório clássico. Mas certamente não pôde, né?
0: Vamos de Brejeiro, composição de Ernesto Nazaré, interpretada por Clélia Iruzum.

0: Essa foi Ouro Sobre Azul, interpretada por Roberto Sidon. Antes, Brejeiro, interpretada por Clélia Iruzum, seguida de Fonfon, interpretada por Maria Tereza Madeira. Todas compostas por Ernesto Nazaré. Considerada sucessora de Chiquinha Gonzaga no piano brasileiro, a pianista e compositora Amélia Brandão, mais conhecida como a Tia Amélia, é uma das figuras femininas mais conhecidas do choro. Nascida em uma família de músicos, Tia Amélia decidiu seguir os passos da mãe, também pianista. Aos 4 anos, já tocava de ouvido o piano e aos 6, começou a ter aulas de música. Assim como Chiquinha, também enfrentou obstáculos para seguir a tão sonhada carreira artística. Aos 25, viúva e com 4 filhos, deu início à sua trajetória como pianista profissional e alcançou o sucesso tocando em diversas rádios do país. Se apresentou também em excursões por todo o continente americano, divulgando o ritmo brasileiro enquanto pianista e chorona. Tia Amélia tocou e conviveu com outros grandes músicos de sua época, como Ernesto Nazaré, Pixinguinha e Jacó do Bandolim, e marcou seu nome como uma das maiores instrumentistas da história do choro e do piano no Brasil. Jeane de Castro, autora da biografia de Tia Amélia, comentou sobre o encontro da instrumentista com os mestres Ernesto Nazaré e Chiquinha Gonzaga, em entrevista ao programa Antena MEC.
1: O Ernesto Nazaré foi maravilhoso, sensacional. Ela era muito fã do Ernesto Nazaré e ele a convidou para ir no bairro de Laranjeira, que era a casa dele, e ela tocou lá e ele ficou muito feliz, né, de ver como era uma pianista e inclusive pede para ela, não deixe o choro morrer. A Chiquinha Gonzaga, ela encontrou, mas assim, a Chiquinha já tinha muita idade, já tinha 80, e a Chiquinha não foi assim, a Chiquinha devia ser uma mulher muito sofrida.
2: Sim.
1: Ao mesmo tempo que ela foi muito forte, ela não encorajou a Amélia Brandão. Eu trato isso no livro porque a expectativa da gente é que ela tirasse a coroa dela e colocasse na Amélia Brandão. Quem fez isso foi o Ernesto Nazaré. A Chiquinha falou, olha, eu espero que Deus te ajude. Falou uma coisa meio assim, um pouco melancólica. E ela estava certa, porque a Amélia Brandão, por mais que tenha sido uma pessoa muito alegre, por dentro tinha teve muitos problemas, né? Assim, justamente com o patriarcado, ela realmente não teve mais relação com os pais depois disso tudo. Foi um rompimento grande. E depois com o marido, que ela não falava nem o nome também, o ex-marido, que ela falou que era viúva, realmente ela matou, assim, totalmente o marido, mas não tinha segurado, né?
2: Sim.
1: Então, ela também teve muito sofrimento. Mas o choro, a música para a Tia Amélia era uma coisa, assim, que dava uma vitalidade incrível, assim. Então, eu acho que ela aconselharia, eu acho que talvez ela aconselharia mesmo assim, para as pessoas continuarem com música. Ela tinha uma alegria e muita realização a música trouxe para ela.
0: Ouviremos Cuica no Choro, composta e interpretada por Tia Amélia.

0: Acabamos de ouvir Bordões ao Luar, antes Cuíca no Choro e Chuvisco, todas compostas e interpretadas por Tia Amélia. O nome da nova geração do piano brasileiro, Hércules Gomes, é também compositor. Iniciou seus estudos musicais sozinho, aos 13 anos de idade. O músico estudou no Conservatório de Música Vila Velha, onde teve seu primeiro contato com o piano acústico. Logo depois, ingressou no curso de música popular da Universidade Federal de Campinas, onde estudou piano popular e se aperfeiçoou como pianista. Hércules lançou discos autorais e com um repertório de compositores como Radamés Inátali, Chiquinha Gonzaga, Tia Amélia e Marcelo Tupinambá. Atuou também como professor em palestras, oficinas, workshops e colaborou em projetos musicais de preservação da memória dos grandes pianistas do passado. O músico falou sobre seu início como instrumentista em depoimento no programa Antena MEC.
1: É engraçado, né? Essa frase é uma máxima, assim, mas pior que se aplica totalmente no meu caso. Realmente foi meio que a música que me escolheu. Eu comecei, na verdade, tocando como autodidata. Minha formação inicialmente foi bem fora dos padrões, assim, dos pianistas, né? Uhum. Eu comecei tocando teclado, por influência do meu pai, ele, na verdade, comecei tocando violão, né? Ele me ensinou violão. Uhum. Depois eu sozinho passava os acordes e conhecimentos do violão pro teclado. Comecei tocando em bandas, né? Inicialmente na igreja com ele, depois em bandas, do cenário musical capixaba lá. E só aos 16, 17 anos que eu fui entrar no conservatório e comecei a ter as primeiras aulas de piano mesmo. Mas, assim, o meu primeiro piano mesmo, só fui ter meu primeiro piano acústico, né? Já estava na faculdade, já tinha mais de 20 anos de idade. Vim estudar mesmo piano

0: Ouvimos Água do Vintém, de Chiquinha Gonzaga, antes Sururu na Cidade, de Zequinha de Abreu, e Saracoteando, de Tia Amélia, todas interpretadas por Hércules Gomes. O pianista, compositor, arranjador e maestro Laércio de Freitas está entre os que mais contribuíram para a popularização do piano na música brasileira. Laércio de Freitas teve pais músicos e estudou piano no Conservatório Carlos Gomes, se formando na instituição em 1957. Ao longo de sua carreira, participou como instrumentista e arranjador de centenas de discos da MPB. Laércio também fez sucesso internacional, se apresentando em diversos países da Europa e da Ásia. Nos anos 1970, o músico integrou os grupos de Radamés Inátali e Severino Araújo, onde se aprofundou de vez na linguagem do choro. Laércio se tornou referência como arranjador e instrumentista pela sua versatilidade e pela capacidade com que misturava o erudito com o popular. Seu trabalho deixa um enorme legado de contribuição para a música brasileira e para a história do piano no país. O pianista falou sobre sua formação como instrumentista e arranjador durante a entrevista no programa Maestros MPB, da Rádio MEC.
1: Eu estava no conservatório e, quando eu estava no sexto ano, alguém me recomendou o manual de instrumentação escrito por um professor de nome Savino de Benedictis, para a banda. Eu estudei aquilo, comecei a escrever para trompete e saxofone tenor, depois trompetes e sax alto e trombone, aí depois entrou no barítono. A minha raiz em termos de instrumentação foi praticamente de banda. E posteriormente, estudando aqui em São Paulo, na Proarte, eu comecei a tomar contato com a música sinfônica. Nisso foi muito bom, estudei na Proarte com o Damiano Cosella e com o Walter Lorenzão. Eu fiz canto coral. E, gente, hoje eu ainda ouço muita música sinfônica.
2: Sim.
1: Com o propósito de decupar, entender como o compositor ou o arranjador ou o instrumentador chegou àquele resultado. Sabe para quê? Para fazer outra coisa com aquilo.
0: Vamos ouvir Fandangoso, composta e interpretada por Laércio de Freitas.

Esta foi Chorinho na Praia, composta por Jacó do Bandolim e interpretada por Laércio de Freitas. Antes, Fandangoso e Cabo Pitanga, ambos compostas e interpretadas pelo pianista. Cabo Pitanga também contou com a participação do bandolinista Milton de Holanda. No programa de hoje, falamos sobre a presença do piano no choro. O Roda de Choro tem coordenação de produção de Adriana Ribeiro, produção de Carlos Henrique Fonseca e sonoplastia de Silas Mendes. Eu sou Raquel Ricardo e espero você no próximo programa.

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0: Dos netos do Visconde, eu sou tão grande conde que embaixo de uma pedra o meu brasão se esconde. Descubra, Dona Sancha, onde o brasão se esconde. Onde está, Dona Sancha, esta fruta de conde? Coberta de ouro e prata é o meu lençol de conde. Descoberta maior é a do solar do conde. Descobrindo o segredo entre as frutas de conde, verás que é de ouro e prata a nobreza do conde. Se eu sou filho do rei, pergunte, indague e sonde. Pergunte a São Miguel, a pedra é que responde. O bom descobridor é o da vila do conde. Queres chegar à pedra e não sabes por onde? Descubra, Dona Sancha, entre as frutas de conde, em que pedra preciosa o sangue azul se esconde.
1: De Sossígenes Costa, Dona Sancha se encontra entre as frutas de conde, por Pedro Paulo Rangel. 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
1: Minha avó tinha um canário belga, todo amarelo, muito cantante. Ele vivia numa gaiola de arame dourado, as garrinhas envolvendo a madeira do poleiro, os olhos sempre assustados. Um dia, no sítio, ao abrir a portinhola para trocar-lhe a água, minha avó se distraiu e o passarinho escapou. Foi um desgosto. Até cair a noite, minha avó ficou do lado de fora da casa procurando o canário, mas em vão, ele não apareceu. No dia seguinte, bem cedo, minha avó abriu a gaiola e limpou tudo. Pôs comida nova, trocou a água e deixou a portinhola aberta. Depois se sentou na varanda e esperou. Esperou sem esperança. Onde já se viu um passarinho fugir e depois voltar? Pois não se passou nem meia hora e aconteceu. O canário voltou. Entrou de volta em sua prisão dourada. O medo é às vezes maior que o gosto pela liberdade.
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1: Testamentum Eternum. Anonymous Cisterciense. Ensemble Organum. Direção Marcel Perese.

0: Testamentum Eternum, Anonymus Cisterciense, Ensemble Organum, direção Marcel Perese.
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0: Chose Tassin, de Tassini, conjunto La Reverdy, direção Cláudia Cafagne.

0: Chose Tassin, de Tassini. Conjunto La Reverdy, direção Cláudia Cafagne.
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0: Ai Deus, se sabe a hora, meu amigo, de Martin Kodaks. Ensemble Gilles Banchois, direção Dominique Vellard.

0: Ai Deus, se sabe agora, meu amigo, de Martin Codax, Ensemble Gilles Banchois, direção Dominique Velar.
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0: Delacour, de Robert Parsons, Ensemble Bonne Esperança.

0: de La Cour, de Robert Parsons, Ensemble Bonne Esperança.
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0: Lena Virtù, de Paulo da Firenze, Conjunto Mala Púnica, direção Pedro Memesdorf.

0: Lena Virtù, de Paulo da Firenze, Conjunto Mala Púnica, direção Pedro Memesdorf.
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0: Toccata dell'ottavo tuono de Paulo Quagliati, harpa barroca Margaret Keane.

0: Canzone Super Nash Barolan, de Samuel Scheid, conjunto La Chiron, direção François Joubert Caillé.
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0: Sicut Lilium Inter Spinas, de Giovanni Pierluigi da Palestrina, conjunto vocal Benedictus, direção Félix Ferrat.

0: Sicut Lilium Inter Spinas, de Giovanni Pierluigi da Palestrina. Conjunto vocal Benedictus, direção Félix Ferrar.
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0: Chacona em Mi menor de Dietrich Buxtehude, órgão renascentista Tom Koopman.

0: Chacona em Mi menor de Dietrich Buxtehude, órgão renascentista John Koopman.
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0: Beata Esmaria, anônimo do século XIV, conjunto Capela de Ministers, direção Carles Magrânia.

0: Beata Ex-Maria, anônimo do século XIV, conjunto Capela de Ministers, direção Carles Magrane.
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4: Era uma terça-feira, 10 horas da noite, no restaurante no Jardim Botânico. Nossa amiga Cecília, uma marchande paulistana ardentemente convertida ao Rio, fazia aniversário. O recinto fervia. E de repente apagaram-se as luzes. Claro, a galera prorrompeu num flamejante parabéns para você. A aniversariante avisara que não queria bolo com velinhas. Alguém podia contar as velas e ela não estava ali para apagar esse mico diante de seu novo namorado. Começaram os abraços, amigos de 30 anos, outros novos, fizeram fila para lhe dizer que a amavam. E só então, dito o último parabéns, percebeu-se que a luz não voltara e a rua estava às escuras. Lá no fundo, alguém ficou sabendo pelo celular que o Rio inteiro apagara. Claro, com o calor bárbaro que estava fazendo, só podia dar nisso. Toda a cidade ligara o ar refrigerado ao mesmo tempo, houvera uma sobrecarga e o sistema pifara. De repente, outro convidado anunciou que São Paulo também estava às escuras. Em instante, soube-se que mais cidades e estados estavam caindo em dominó. Belo Horizonte, Salvador, Brasília, Paraná, Mato Grosso, Acre, Rondônia. O apagão era geral, tomara o país inteiro. E países também. Paraguai, soube-se depois que era boato, Argentina e Uruguai. A essa altura, pensou-se num blackout global. A partir dali, daquele restaurante do Jardim Botânico, o blackout se estendera a Nova York, a Berlim, a Tóquio, a Turcomenistão. Ninguém se apavorou. Ao contrário, alguém gritou, "Eba!" Aproveitou o breu e atracou-se com uma amiga que levara para a festa. Uma hora depois, as notícias foram chegando. A energia estava voltando em algumas cidades. Ótimo. Finalmente as luzes se acenderam, para geral aclamação. Mas para Cecília, o principal já acontecera. No futuro, ela poderia dizer aos netos que numa noite de aniversário, metade da América do Sul apagara para lhe cantar parabéns.
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1: Sete horas e dois minutos, ótima sexta-feira, 5 de junho de 2026, para todos nós. Eu sou Raquel Ricardo e vamos juntos até o meio-dia. E a seguir tem música e informação em Manhã MEC FM.
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1: E começamos com Allegro, do Concerto para dois violinos e dois violoncelos em Ré maior, de Antônio Vivaldi. Conjunto Il Giardino Armonico, direção Giovanni Antonini.

0: na Rádio MEC, Allegro do Concerto para dois violinos e dois violoncelos em Ré maior, de Antônio Vivaldi. Conjunto Il Giardino Armonico, direção Giovanni Antonini. 7:08. Hoje tem sol com algumas nuvens e chuva passageira no Rio de Janeiro. À noite, muitas nuvens, mas com tempo firme. Estamos em alerta amarelo para queda de temperatura. Aqui no centro, 18 graus. Brasília tem dia de sol com aumento de nuvens a partir da tarde. Não chove. Também está em alerta amarelo para queda de temperatura. Agora 14 graus. Belo Horizonte faz dia de sol com muitas nuvens à tarde. À noite, nebulosidade diminui. Alerta amarelo para queda de temperatura também e os termômetros marcam 13 graus. Fortaleza tem sol e aumento de nuvens, pancadas de chuva à tarde. À noite, muitas nuvens, mas sem chuva. Neste momento, 26 graus.
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0: Na sequência, Saltarello e Piva, de Joe Ambrosio Dausa, alaúdes renascentistas, Marc Livon e Paul Kiefler.

0: Na Rádio MEC, Saltarello e Piva, de Joe Ambrosio Dalza, alaúdes renascentistas, Marc Livon e Paul Kiefer. A mãe do menino, Henri Borel, a professora Monique Medeiros, deixou na tarde desta quinta-feira o presídio feminino Talavera Bruce, no complexo penitenciário de Jericinó, após ter recebido o perdão judicial da juiz Elizabeth Louro, do segundo tribunal do júri. Detalhes em agenciabrasil.ebc.com.br.
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0: Na sequência, Me Voilà, Hors du Naufrage, de Charles Tessier, conjunto Le Poème Harmonique, direção Vincent Demestre.

0: Na Rádio MEC, me voa lá, Ordre no Frage, de Jacques Tessier, conjunto Le Poème Harmonique, direção Vincent de Mestre. Enem 2026. Inscrições estão abertas até hoje na página do participante. Também termina nesta sexta-feira o prazo para os candidatos que querem ser tratados pelo nome social em todas as fases do exame. 7:20, um excelente dia para todos nós.
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0: Sonata para saltério e órgão positivo em Dó maior, de Carlo Monza. Solistas Margit Oberlacher e Jürgen Bernheuser.

0: Na Rádio MEC, sonata para saltério e órgão positivo em Dó maior, de Carlo Monza. Solistas, Margit Billacher e Jürgen Bernhoitzer. 7:30, muito bom dia.
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3: A exposição Carmen Portinho, Modernidade em Construção, revisita a trajetória de uma das grandes pioneiras do modernismo brasileiro. Engenheira, urbanista e militante feminista, Carmen foi central na luta por direitos, cultura e liberdade no século XX. A mostra reúne documentos, obras e instalações que dialogam com seu legado. Em cartaz no Man Rio, até 23 de agosto. Do Rio de Janeiro, Jansen Campos para a Rádio MEC, Clássica e Atual.
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0: 7:33, mais uma vez, bom dia para você. Na sequência de Manhã MEC FM, ária da Corda Sol, da suíte número 3, de Johann Sebastian Bach, The Royal Philharmonic Orchestra e a regência de Jonathan Carney.

0: na Rádio MEC, área da Corda Sol, da suíte número 3, de Johann Sebastian Bach, The Royal Philharmonic Orchestra e a regência de Jonathan Carney. Quando se faz uma lista dos favoritos para qualquer edição da Copa do Mundo de futebol masculino, a seleção da Alemanha sempre marca presença. E no Mundial, disputado nos Estados Unidos, no México e no Canadá, entre os dias 11 de junho e 19 de julho, não é diferente. Os tetracampeões mundiais estão no Grupo E, ao lado do Equador, Costa do Marfim e Curaçao.
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0: Music for Wild, de Henry Purcell. Mezzo-soprano, Lia Desandre. Conjunto Les Arcs Florissants, direção William Christ.

Na Rádio MEC, Music for Wild, de Henry Purcell. Mezzo-soprano, Lia Desandre. Conjunto, Lisette Bruhissen. Direção, William Christ. 7:42. Ótima sexta-feira, 5 de junho de 2020.

0: 2026 para todos nós.
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0: Ária em Chacona, da tragédia lírica Zoroastro, de Jean-Philippe Rameau, Ensemble Edouard Melkos.

0: Na Rádio MEC, a ária em Chacona, da tragédia lírica Zoroastro, de Jean-Philippe Rameau, Ensemble Edouard Melkos. 7h48. 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
0: Fantasia em Sol Menor, de Georg Philipp Telemann, Cravo, Joseph Peine.

0: Na Rádio MEC, Fantasia em Sol Menor, de Georg Philipp Telemann, Cravo, Joseph Payne. O governo lança campanha de visibilidade e defesa dos direitos LGBTQIA+. O tema é: o Brasil é de todas as cores, para todas as pessoas. Detalhes em agenciabrasil.ebc.com.br.
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0: Na sequência, Allegro no Molto, do concerto para oboé em Sol Maior, de Karl Dieters von Dietersdorf. Orquestra de Câmara Liszt-Verhoeven, direção de Janos Troia.

0: Na Rádio MEC, Allegro molto do concerto para oboé em Sol Maior, de Karl Dieters von Dietersdorf, orquestra de câmara Liszt-Lehonck, regente János Schroyer.
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1: Seguimos com a Sinfonia em Ré Maior de Joseph Martin Krauss, Orquestra de Câmara Concerto de Colônia. 8 horas e 3 minutos, um excelente dia para você.

0: Muito bem, na Rádio MEC, Sinfonia em Ré Maior, de Joseph Martin Krauss. Orquestra de Câmara, Concerto de Colônia. Argumentos dos Estados Unidos para impor tarifas não são legítimos, diz Vieira. Ministro afirma que Brasil provou que acusações não são verdadeiras. Detalhes em agenciabrasil.ebc.com.br.
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0: Sonata número 5 em si bemol maior, opus 3, de Muzio Clemente. Violino Stefano Grossi, piano Manuel de Colle.

0: Na Rádio MEC, sonata número 5 em si bemol maior, opus 3, de Múzio Clemente. Violino Stefano Grossi, piano Manuel de Col. 8 horas e 31 minutos.
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3: A peça O Deus da Carnificina, da autora Yasmina Reza, ganha nova montagem brasileira no Rio. Dirigido por Rodrigo Portela, o espetáculo reúne Karine Telles, Ângelo Paes Leme, Telmo Fernandes e Ana Sofia Falk em cena. A trama começa com uma reunião entre dois casais para resolver a briga entre filhos, mas o encontro rapidamente sai do controle. De 23 de abril a 7 de junho, no Teatro Adolfo Bloch. Do Rio de Janeiro, Jansen Campos para a Rádio MEC, clássica e atual.
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0: Muito bem, na sequência de Manhã MEC FM, concerto para harpa e orquestra em Mi bemol maior, opus 15 de Dussek. Harpa, Roberta Alessandrini. Orquestra de Mantua, direção de Vittorio Parisi. 8 horas e 34 minutos.

0: Na Rádio MEC, concerto para harpa e orquestra em Mi bemol maior, opus 15 de Dussek. Harpa Roberta Alessandrini, orquestra de Mantua, direção Vittorio Parisi. Justiça manda prender jornalista perseguido por Carla Zambelli. Ele foi considerado culpado por difamar Zambelli ao publicar texto com críticas à então deputada federal. Detalhes em agenciabrasil.ebc.com.br.
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0: A Truta de Schubert, soprano Bárbara Bonney, piano Jeffrey Parsons.

0: A Truta de Schubert, soprano Bárbara Boni e piano Jeffrey Parsons.
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0: Seguimos com a abertura da ópera I Puritani, de Vincenzo Bellini, Orquestra Filarmonia, direção Ricardo Muti.

0: Na Rádio MEC, abertura da ópera Puritani de Vincenzo Bellini. Orquestra Filarmonia, direção Riccardo Muti. Enem 2026. Inscrições estão abertas até hoje na página do participante. Pagamento da taxa de R$ 85 deve ser feito até o dia 10 de junho. Saiba mais em agenciabrasil.ebc.com.br.
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0: Na sequência, Sonata número 1 em Dó menor, opus 4 de Chopin, piano Vladimir Ashkenazy.

0: Muito bem, na Rádio MEC, sonata número 1 em Dó menor, opus 4 de Chopin, piano Vladimir Ashkenazy.
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3: A obra e a trajetória de Machado de Assis estão no centro da exposição inédita Caminhos de Machado, que abre ao público no CCBB do Rio. Com base no acervo da Academia Brasileira de Letras, a mostra reúne documentos, objetos pessoais, cartas e primeiras edições, além de recursos multimídia. A curadoria é de Lilia Schwartz. Caminhos de Machado fica em cartaz de 28 de maio a 10 de agosto no CCBB do Rio. Do Rio de Janeiro, Jansen Campos para a Rádio MEC, clássica e atual.
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0: 9h33, seguimos então Manhã MEC FM com Orfeus.

0: na Rádio MEC Orfeus, poema sinfônico número 4 de Liszt, Orquestra Filarmônica de Berlim e a regência de Zubin Mehta. O presidente do Supremo Tribunal Federal, ministro Edson Fachin, autorizou a Advocacia Geral da União a atuar em defesa do ministro Alexandre de Moraes em um processo movido contra ele nos Estados Unidos pelo grupo Trump Media e a plataforma Rumble. Saiba mais em agenciabrasil.ebc.com.br.
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0: Ave Maria, melodia religiosa, adaptada do primeiro prelúdio do Cravo Bem Temperado de Bach, de Charles Gounod. Violoncelo, David Tu. Violão, Nicolas de Souza Barros.

0: Nahum Meck, Ave Maria, melodia religiosa adaptada do primeiro prelúdio do Cravo Bem Temperado de Bach, de Charles Gounod. Violoncelo David Chu, violão Nicolas de Souza Barros. 4 em cada 10 idosos temem quedas por defeitos em calçadas, diz estudo. Dados estão do estudo longitudinal da saúde dos idosos brasileiros. Detalhes em agenciabrasil.ebc.com.br.
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0: Kaisermarsch, Marcha Imperial de 1871 de Wagner, Orquestra Sinfônica de Londres e a regência de Marek Janowski.

0: Muito bem, na Rádio MEC, Kaiser Marsch, Marcha Imperial de 1871, de Wagner, Orquestra Sinfônica de Londres e a regência de Marek Janowski.
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0: 10 horas e 2 minutos. Uma excelente sexta-feira, 5 de junho de 2026 para todos nós. Na sequência de Manhã MEC FM, abertura da opereta O Barão Cigano, de Johann Strauss Filho. Filarmônica de Viena e a regência de Carlos Kleiber.

Na Rádio MEC, abertura da opereta O Barão Cigano, de Johann Strauss Filho, Filarmônica de Viena e a regência de Carlos Kleiber. 10:10, muito bom dia. Seguimos com Manhã MEC FM, o trio com piano número 1, em si bemol maior, opus 21, de Dvorak, com o trio Rafael.

Na Rádio MEC, trio com piano número 1 em Si bemol maior, opus 21, de Dvorak, com o trio Rafael. 10 horas e 41 minutos. 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Seguimos Manhã MEC FM com Sinfonia Manfredo, opus 58, de Tchaikovsky. Orquestra Filarmônica de Londres, regente Mstislav Rostropovich.

0: Na Rádio MEC, Sinfonia Manfredo, Opus 58, de Tchaikovsky, Orquestra Filarmônica de Londres e a regência de Mstislav Rostropovich. 11 horas e 42 minutos.
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0: Maiorca e Córdoba, duas peças para violão solo de Albéniz. Violão John Williams.

0: Córdoba, duas peças para violão solo de Albéniz, violão John Williams.
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0: 11h56. Seguimos com quem inventou esta cançãozinha, canção do ciclo A Cornucópia do Menino, de Gustav Mahler. Mezzo-soprano Anne-Sophie von Notter, Filarmônica de Berlim, a regência de Cláudio Abado.

0: Na Rádio MEC, quem inventou esta cançãozinha? Canção do ciclo A Cornucópia do Menino, de Gustav Mahler. Mezzo-soprano Anne-Sophie Fenotter. Filarmônica de Berlim e a regência de Cláudio Abbado. 11:58 e assim encerramos Manhã MEC FM de hoje. Eu, Raquel Ricardo, agradeço por sua audiência e volto amanhã às 7 da manhã. Em instantes, você fica na excelente companhia de Rui Vasconcelos. Um ótimo dia para você e até amanhã.
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1: Meio-dia e uma boa tarde para você, ouvinte da Rádio MEC Clássica e Atual. Boa tarde, Raquel Ricardo. Ela volta amanhã, a partir de 7 da manhã. Eu sou Rui Vasconcelos e estou iniciando mais esta edição do Concerto MEC, a sua revista de música clássica no início da tarde. Desta sexta-feira, 5 de junho de 2026, onde vamos destacar a soprano Maria Callas. Vamos ouvir de Christoph Willibald Gluck, Divinité de Styx, a área do primeiro ato da ópera Alceste, com a soprano Maria Callas acompanhada pela Orquestra da Rádio e Televisão Francesas e a regência de Georges Prêtre.

0: Com a soprano Maria Callas, acompanhada pela orquestra da Rádio Televisão Francesa, sob a regência de Georges Prêtre, ouvimos Divinité de Styx, ária do primeiro ato da ópera Alceste, de Gluck. 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Meio-dia e sete.
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0: Hoje evidenciando a performance da soprano Maria Callas. Vamos ouvir o Nome Tutelar, ária do segundo ato da ópera La Vestale, de Gaspar Spontini, com a soprano Maria Callas, acompanhada pela orquestra do Teatro Alla Scala de Milão e a regência de Túlio Serafim.

0: O nome do telar, área do segundo ato da ópera La Vestal, de Spontini com soprano Maria Callas, orquestra do Teatro alla Scala e a regência de Túlio Serafim.
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0: Hoje estamos evidenciando a soprano greco-americana Maria Callas. Os críticos, inclusive, elogiavam sua técnica bel canto, sua voz de grande alcance e suas interpretações de profunda análise psicológica, características que a levaram a ser saudada como La Divina. Seu tipo vocal era classificado como o raríssimo soprano absoluto. Seu repertório, por sua vez, variava da ópera séria clássica para as óperas bel canto de Donizetti, Bellini, Rossini e também as obras de Verdi, Puccini e, no início de sua carreira, para os dramas musicais de Wagner. Vamos agora ouvir de Donizetti, Tranquilla è la sposa, com'è bello, cena do primeiro ato da ópera Lucrezia Borgia. Soprano Maria Callas, acompanhada pela Orquestra da Sociedade dos Concertos dos Conservatórios e a regência de Nicola Ressignon.

0: Tranquilo, esposa, como é belo. Cena do primeiro ato da ópera Lucrezia Borgia, de Donizetti com a soprano Maria Callas, orquestra da Sociedade dos Concertos dos Conservatórios e a regência de Nicola Ricinho.
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0: Hoje evidenciando a performance da soprano Maria Callas.

nós vamos ouvir agora Castariva, a área da ópera Norma de Bellini, soprano Maria Callas, acompanhada pela Orquestra do Teatro Scala de Milão e a regência de Túlio Serafim.

0: Casta Diva, aria da ópera Norma de Bellini, soprano Maria Callas, com a orquestra do Teatro alla Scala de Milão e a regência de Túlio Serafim.
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0: Hoje destacando a soprano Maria Callas. Vamos ouvir agora com ela, acompanhada pela orquestra da Rádio e Televisão Francesas, sob a regência de Georges Prétry, Polonaise, do segundo ato da ópera Mignon, de Ambroise Thomas.

0: Polonese do segundo ato da ópera Mignon, de Ambroise Thomas, com a orquestra da Rádio Televisão Francesas, sob a regência de Georges Prêtre, com a soprano Maria Callas.
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0: Hoje destacando a soprano Maria Callas. Callas começou a despontar no cenário lírico em 1948 com uma interpretação bastante notável para a protagonista da ópera Norma de Bellini em Florença. Todavia, sua carreira só viria a projetar-se em escala mundial no ano seguinte, quando a cantora surpreendeu crítica e público ao alternar na mesma semana restas de Ippolitane, de Bellini, e de Walküre, de Wagner. Ela prepara o papel de Elvira para a primeira ópera em apenas 2 dias. Vamos continuar aqui destacando a performance desta soprano, Maria Callas, ouvindo Je vais vivre, área da valsa do primeiro ato da ópera Romeu e Julieta, de Charles Gounod. Maria Callas, soprano, acompanhada pela orquestra da Rádio Televisão Francesa e a regência de Georges Prêtre.

0: Je vais vivre, ária da valsa do primeiro ato da ópera Romeu e Julieta, de Gounod. Soprano Maria Callas, com orquestra da Rádio TV Televisão Francesas e regência de Georges Prêtre. Meio-dia e 38.
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0: Hoje evidenciando a soprano greco-americana Maria Callas. Vamos ouvir com ela, acompanhada pela orquestra da Rádio TV Televisão Francesas, sob a regência de Georges Prêtre, Mon cœur s'ouvre à ta voix, ária do segundo ato da ópera Sansão e Dalila, de Camille Saint-Saëns.

Mon cœur s'ouvre à ta voix, área do segundo ato da ópera Sansão e Dalila, de Camille Saint-Saëns. Soprano Maria Callas, com a orquestra da Rádio e Televisão Francesas e a regência de Jorge Prétrio. Rádio MEC clássica e atual, meio-dia e 44. Concerto MEC de hoje, evidenciando a performance da soprano Maria Callas. Vamos ouvir agora Dovelinda Indiana Bruna, cena do segundo ato da ópera Lakmé, de Léo Delibes, soprano Maria Callas com a Orquestra Filarmonia e a regência de Túlio Serafim.

Doberina Indiana Bruna, cena do segundo ato da ópera Lakmé, de Léo Delib. Soprano Maria Callas e a Orquestra Filarmonia, regência de Túlio Serafim. Meio-dia e 52, agora vamos à última peça do concerto MEC de hoje, onde estamos destacando a soprana greco-americana Maria Callas. Vamos ouvir com ela, acompanhada pela Orquestra Filarmonia e a regência de Túlio Serafim, La Mama Morta, área do terceiro ato da ópera André Chénier, de Umberto Giordano.

0: La mamma morta, arido tesseruato da opera Andrea Chenier di Umberto Giordano, soprano Maria Callas, accompagnata per l'Orchestra Filarmonia e la regenza di Tullio Serafim. E assim chegamos ao final do concerto MEC de hoje, onde destacamos a soprano greco-americana Maria Callas, a qual os críticos elogiavam sua técnica bel canto de grande alcance.
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0: Concerto MEC volta amanhã, perdão, volta segunda-feira ao meio-dia. Continue em nossa programação, pois vem aí mais uma edição do Clássicos do Ouvinte, o seu pedido musical aqui na Rádio MEC.
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0: Falando Converso.
1: Quando surgir o sol no mar dos crocodilos, irei caçar os grus com setas de açafrão. E assim que o pôr do sol ornar-me de berilos, voltarei ao país das flores do lodão. Enquanto eu caço os grus e os pássaros tranquilos, tu ficas nos jardins, beijando meu pavão. Só voltarei de tarde, ornado de berilos, voando pelo mar, montado num dragão. De lá trarei a flor que dá no mar vermelho, e a fênix traz do bico, e atira sob o espelho do lago, para que o grifo admire a perfeição. Também trarei o nardo e a pedra preciosa, e os lótus cor de prata, e os trevos cor de rosa, quando caçar os grus com setas de açafrão.
0: De Sossígenes Costa, A Canção do Menino do Egito, por Neide Arcanjo. Falando Conso. 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
1: Minha avó tinha um canário belga, todo amarelo, muito cantante. Ele vivia numa gaiola de arame dourado, as garrinhas envolvendo a madeira do poleiro, os olhos sempre assustados. Um dia, no sítio, ao abrir a portinhola para trocar-lhe a água, minha avó se distraiu e o passarinho escapou. Foi um desgosto. Até cair a noite, minha avó ficou do lado de fora da casa procurando o canário, mas em vão, ele não apareceu. No dia seguinte, bem cedo, minha avó abriu a gaiola e limpou tudo. Pôs comida nova, trocou a água e deixou a portinhola aberta. Depois se sentou na varanda e esperou. Esperou sem esperança. Onde já se viu um passarinho fugir e depois voltar? Pois não se passou nem meia hora e aconteceu. O canário voltou. Entrou de volta em sua prisão dourada. O medo é às vezes maior que o gosto pela liberdade.
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2: Uma hora, 3 minutos, uma boa tarde para você. Estamos iniciando mais esta edição de Clássicos do Ouvinte, desta sexta-feira, 5 de junho de 2026. Vamos iniciar atendendo ao pedido de Alex Medeiros, de Sepetiba, no Rio de Janeiro. Ele pediu a Missa Breve em Sol Menor, BWV 235, de Johann Sebastian Bach. Bonya Bartók, ao alto. Tenor Jörg Durmüller, baixo Klaus Mertens, acompanhados pela Amsterdam Baroque Orchestra, sob a regência de Ton Koopman.

0: Missa breve em sol menor, BWV 235, de Johann Strauss, Sebastian Bach. Alto, Boehner Bartóz. Tenor, Jörg Durmüller. Baixo, Klaus Mertens. Acompanhados pela Amsterdam Baroque Orchestra, sob a regência de Ton Koopman. Este foi o pedido de Alex Medeiros, de Sepetiba, no Rio de Janeiro.
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0: Agora vamos atender ao pedido de Vladimir Bafa, de Oswaldo Cruz, no Rio de Janeiro. Ele pediu Danças Húngaras para piano a quatro mãos, de Brahms. Pianistas Alfred Brendel e Walter Killers.

0: Danças Húngaras para Piano a Quatro Mãos, de Brahms. Pianos, Alfred Randall e Walter Klein. Pedido de Vladimir Bafa, de Oswaldo Cruz, no Rio de Janeiro. E assim finalizamos a edição de hoje de Clássicos do Ouvinte, que volta amanhã, a partir de 1 da tarde. Continue nossa programação, pois vem aí mais uma edição dos Grandes Clássicos.
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4: As begônias estão chovendo ouro, suspendidas dos galhos da uitzica. O chão de pólen vai ficando louro, e o bosque inteiro redourado fica. Dir-se-á que se dilui todo um tesouro. Nunca a floresta amanheceu tão rica. As begônias estão chovendo ouro, penduradas dos galhos da uitzica. Bando de abelhas através do pólen, zinindo num brilhante fervedouro, as curvas asas transparentes bolem. E enquanto giram num bailado belo, as begônias estão chovendo ouro, formosa apoteose do amarelo.
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1: Era uma terça-feira, 10 horas da noite, num restaurante no Jardim Botânico. Nossa amiga Cecília, uma marchande paulistana ardentemente convertida ao Rio, fazia aniversário. O recinto fervia. E, de repente, apagaram-se as luzes. Claro, a galera prorrompeu num flamejante parabéns para você. A aniversariante avisara que não queria bolo com velinhas. Alguém podia contar as velas e ela não estava ali para pagar esse mico diante de seu novo namorado. Começaram os abraços. Amigos de 30 anos, outros novos, fizeram fila para lhe dizer que a amavam. E só então, dito o último parabéns, percebeu-se que a luz não voltara e a rua estava às escuras. Lá no fundo, alguém ficou sabendo pelo celular que o Rio inteiro apagara. Claro, com o calor bárbaro que estava fazendo, só podia dar nisso. Toda a cidade ligaram o ar refrigerado ao mesmo tempo, houvera uma sobrecarga e o sistema pifara. De repente, outro convidado anunciou que São Paulo também estava às escuras. Em instantes, soube-se que mais cidades e estados estavam caindo em dominó. Belo Horizonte, Salvador, Brasília, Paraná, Mato Grosso, Acre, Rondônia. O apagão era geral, tomara o país inteiro. E países também. Paraguai, soube-se depois que era boato, Argentina e Uruguai. A essa altura, pensou-se num blackout global. A partir dali, daquele restaurante do Jardim Botânico, o blackout se estendera a Nova York, a Berlim, a Tóquio, a Turcomenistão. Ninguém se apavorou. Ao contrário, alguém gritou, eba! Aproveitou o breu e atracou-se com uma amiga que levara para a festa. Uma hora depois, as notícias foram chegando. A energia estava voltando em algumas cidades. Ótimo. Finalmente as luzes se acenderam, para geral aclamação. Mas para Cecília, o principal já acontecera. No futuro, ela poderia dizer aos netos que numa noite de aniversário, metade da América do Sul apagara para lhe cantar parabéns.
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2:03, uma boa tarde para você, ouvinte da Rádio MEC Clássica e Atual. Estamos iniciando mais esta edição de Grandes Clássicos desta sexta-feira, 5 de junho de 2026, iniciando com uma peça de Franz von Suppé. Abertura Manhã, Tarde e Noite em Viena, com a Filarmônica de Viena e a regência de Zubin Mehta.

0: Abertura Manhã, Tarde e Noite em Viena, de Franz von Suppé com a Filarmônica de Viena e a regência de Zubin Mehta.
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12 e 12, seguindo grandes clássicos, vamos ouvir agora de Clara Schumann, Scherzo, número 2, em Dó menor, opus 14, com a pianista Sophie Patini.

Scherzo número 2, em Dó menor, opus 14, de Clara Schumann. Piano, Sophie Patini. Rádio MEC clássica e atual. 2:17. Trechos da opereta La Pericole, de Offenbach, mezzo-soprano Frederica Fonstad. Orquestra de Câmara da Escócia, regência de Antônio de Almeida.

0: Trechos da opereta La Pericole de Offenbach com mezzo-soprano Frederica von Stad, acompanhada pela Orquestra de Câmara da Escócia e a regência de Antônio de Almeida. 2:31.
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3: Um encontro tenso no fim da Segunda Guerra Mundial move a peça Novas Diretrizes em Tempos de Paz. Com direção de Bosco Brasil e direção de Eric Lenati, o espetáculo acompanha o embate entre um imigrante polonês e um oficial da alfândega, no Porto do Rio. Em cena, memórias, culpa e relações de poder atravessam o confronto entre os personagens. No elenco, Lenati e Fernando Billy. A peça fica em cartaz no Teatro Poeira, em Botafogo, de 30 de abril a 28 de junho.
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5: Seguindo Grandes Clássicos, vamos ouvir agora de Theodor Govy, Duetos Opus 50, para violino e piano, com o violinista Jean-Pierre Baldet e o pianista

0: Duetos Opus 50, para violino e piano, de Théodore Gauvy, com o violinista Jean-Pierre Vallée, pianista François Joël Thiollier. 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

3:03, seguindo com a nossa seleção vespertina e musical. Vamos agora ouvir de Édouard Laloux, concerto para piano em Fá menor, com o pianista David Gross, acompanhado pela Orquestra Estatal Brandenburguesa de Frankfurt e a regência de Nikos Atinaus.

0: Concerto para piano em Fá menor, de Édouard Lalo. Ao piano, Dave Gross, acompanhado pela Orquestra Estatal Brandenburguesa de Frankfurt e a regência de Nikos Attinghaus.
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0: Três e vinte e oito. O Voo do Besouro, da suíte O Conto do Czar Saltan, de Rimsky-Korsakov, com King Singers.

0: O Voo do Besouro, da suíte O Conto do Czar Seltan, de Rimsky-Korsakov, com King Singers. 3:29.
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3: O Passo Imperial abre as portas para a Força de Toró, nova exposição de Niura Bellavinha. Celebrando 40 anos da instituição e 35 da carreira da artista, a mostra ocupa o prédio com pigmentos naturais e até poeira de meteoritos. Na fachada, a intervenção Chorar e Pitangas conecta o presente à memória colonial do Rio. Visitação gratuita até 7 de junho. Do Rio de Janeiro, Jansen Campos para a Rádio MEC, clássica e atual.
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0: Seguindo Grandes Clássicos, vamos ouvir agora de Smetana, De Minha Vida, quarteto de cordas número 1, em Mi menor, com o quarteto Takacs.

0: De Minha Vida, Quarteto de Cordas número 1, em Mi Menor, de Bedřich Smetana, com o quarteto Takács. 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
1: As begônias estão chovendo ouro, suspendidas dos galhos da uitzica. O chão de pólen vai ficando louro, e o bosque inteiro redourado fica. Dir-se-á que se dilui todo um tesouro. Nunca a floresta amanheceu tão rica. As begônias estão chovendo ouro, penduradas dos galhos da uitzica. Bando de abelhas através do pólen, zinindo num brilhante fervedouro, as curvas asas transparentes bolem. E enquanto giram num bailado belo, as begônias estão chovendo ouro, formosa apoteose do amarelo.
0: Falando Converso, de Sossígenes Costa, Chuva de Ouro, por Neide Arcanjo. 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

Seguindo Grandes Clássicos, 4 horas e 1 minuto, vamos ouvir agora de Dvorak, abertura No Reino da Natureza, Opus 91, com Orquestra Sinfônica, SWF, regência de Václav Neumann.

0: Dvorak, Orquestra Sinfônica SWF, regência de Václav Neumann.
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0: Vocalize Opus 34, número 14, de Rachmaninoff. Ao piano, Zoltán Kocsi.

0: Vocalize, Opus 34, número 14, de Rachmaninoff. Ao piano, Zoltán Kocsi. 4:23.
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0: Fantasia sobre Greenleaf, de Vaughan Williams, com Orquestra Filarmonia, regência de Leonard Latin.

0: Fantasia sobre Green Leaves, de Vaughan Williams, com Orquestra Filarmonia, regência de Leonard Lachtin. 4:28.
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3: As begônias estão chovendo ouro, suspendidas dos galhos da uitzica. O chão de pólen vai ficando louro, e o bosque inteiro redourado fica. Dir-se-á que se dilui todo um tesouro. Nunca a floresta amanheceu tão rica. As begônias estão chovendo penduradas dos galhos da uitzica. Bando de abelhas através do pólen, zinindo num brilhante fervedouro, as curvas asas transparentes bolem. E enquanto giram num bailado belo, as begônias estão chovendo ouro, formosa apoteose do amarelo.
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1: A exposição 100 anos de arte, Gilberto Chateaubriand, propõe contar um século de arte brasileira a partir de uma única coleção. Com a curadoria de Raquel Barreto e Pablo Lafuente, a mostra percorre gerações, linguagens, movimentos, revelando a diversidade da arte moderna e contemporânea no país. Em cartaz no Manrio até o dia 7 de junho de 2026. Do Rio de Janeiro, Jansen Campos para a Rádio MEC, clássica e atual.
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6: quatro e 33, seguindo Grandes Clássicos, vamos ouvir agora de Pasquali, concerto sobre motivos da ópera favorita, com o oboísta Burkhard Glätzner, acompanhado pela Orquestra Sinfônica Berlinense e a regência de Klaus-Peter Flohr.

0: Concerto sobre motivos da ópera favorita de Pascoli. Oboé Burkhard Glätzner, com a Orquestra Sinfônica Berlinense e a regência de Klaus-Peter Flor.
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0: Serrana, de Henrique Oswald, com o trio Aquarius.

Serrana, de Henrique Oswald, com o trio Aquários. Rádio MEC clássica e atual, 4h51. Lembrando que daqui a pouquinho, às 5 horas, mais uma edição do Sala de Concerto. Finalizando grandes clássicos de hoje, vamos ouvir Morte de Thibault, do balé Romeu e Julieta, de Prokofiev. Orquestra Sinfônica Nacional da Rússia e a regência de Mstislav Rostropovich.

0: Morte de Thibault, do balé Romeu e Julieta, de Prokofiev. Orquestra Sinfônica Nacional da Rússia e a regência de Mstislav Rostropovich. Grandes Clássicos volta segunda-feira a partir das 14h. Vem aí mais uma edição do Sala de Concerto. E não esqueça, em 18 horas, mais uma edição do Antena MEC, o seu programa cultural de fim de tarde. Um bom final de semana para você.
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3: Dezessete horas e 2 minutos.
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10: Muito boa tarde a todos. Eu sou Rui Vasconcelos e estamos iniciando o programa Sala de Concerto. Hoje estamos recebendo instrumentistas e professores dos projetos Núcleo de Música de Câmara e Recitais Unirio. Sejam todos muito bem-vindos. Criado pelo professor Pablo Panaro, o projeto Recitais Unirio permite que músicos em fase de formação exercitem a prática de conjunto e estruturem um projeto musical. Apresentado em salas de concerto e teatros, promovendo também a divulgação e difusão da música de câmara. Nesse sala de concerto de hoje, conheceremos um pouco do trabalho de 4 grupos de jovens músicos: o Duo Lumini, o Fragmentos Trio, o Quarteto de Música da Rocinha e o Quarteto Jequitibá. Para este sala de concerto, eles prepararam composições de Mozart, Astor Piazzolla, Effenberg e Hércules Gomes. Antes de ouvir a primeira peça, eu gostaria de conversar um pouquinho com os professores Pablo Panaro e Marina Spoladori sobre esse projeto tão importante. Começando pelo professor Pablo Panaro, conte para nós sobre o início desse projeto e como se dá o fluxo dele.
11: Boa tarde, é uma alegria imensa estar aqui na Rádio MEC novamente, falando do Recitais Unirio, que foi um projeto que iniciou no ano passado. A ideia do projeto é levar alunos do Instituto Vila Lobos para realizar concertos e recitais didáticos em diferentes espaços culturais e escolas públicas do Rio de Janeiro.
10: Os alunos têm orientação permanente de um professor para montar os seus trabalhos?
11: Sim, os grupos eles são constantemente orientados pelos professores, seja nas aulas de música de câmara ou mesmo nos ensaios que todos os alunos fazem com os pianistas acompanhadores, como é o meu caso.

0: Malos para Tocar. Nesse semestre, a gente está com uma parceria com o Museu da República. A gente está fazendo muitos concertos lá, com o Centro Cultural da Justiça Federal também. E a gente vai fazer agora um primeiro concerto na Sala Mário Tavares, da Orquestra Barroca da Unirio.
1: Marina Spoladori, você também é docente da Unirio e atua, né, como um braço desse projeto, o Núcleo de Música de Câmara. Fala pra gente como é que ele funciona.
2: Boa tarde aos ouvintes da Rádio MEC. É uma alegria estar aqui novamente. O Núcleo de Música de Câmara, que é um projeto de extensão da Unirio, que faz com que esses alunos da Unirio também tenham uma troca muito enriquecedora com alunos de fora da instituição, como no caso desse programa, que a gente vai ter a Escola de Música da Rocinha participando, né, através do Quarteto de Cordas da escola. Então, é muito interessante ver essa troca e também ter a colaboração dos nossos colegas, né, que estão, enfim, se revezando ao longo dos semestres, assim como os grupos de câmara, né? E é uma experiência muito enriquecedora, acho que para todos, né, para os professores, para os alunos e para esse amadurecimento do repertório que eles preparam ao longo desse semestre, né? E a apresentação em repetidas vezes, assim, né? Então, ao longo do semestre eles fazem várias apresentações com o mesmo repertório, com isso eles vão adquirindo muito mais maturidade no repertório, muito mais presença de palco e essa expertise da vida profissional do músico mesmo, que é o que eles vão enfrentar assim que saírem da graduação, e muitos, inclusive, já enfrentam, né?
1: Vamos ouvir agora o trabalho do primeiro grupo participante desse belo projeto. Com o quarteto Jequitibá, vamos ouvir Cantiga Baião e Frevo para Quarteto de Cordas, de Hércules Gomes.

0: Com o quarteto Jequitibá, tivemos Cantiga Baião e Frevo para quarteto de cordas, de Hércules Gomes. Para quem chegou agora aqui na Rádio MEC, hoje estamos recebendo conjuntos e integrantes dos projetos Núcleo de Música de Câmara e Recitais Unirio. Você pode nos ouvir pela Rádio MEC FM no Rio de Janeiro, Belo Horizonte e Brasília, pela Rádio Educativa de Fortaleza, pela internet e em nosso aplicativo e também website. Eu peço agora os integrantes do Quarteto Jequitibá que se apresentem aos nossos ouvintes, seus nomes, instrumentos, há quanto tempo tocam e qual a importância desse projeto da Unirio para vocês.
1: Boa tarde, eu sou José Campos, violinista. Toco violino aproximadamente uns 10 anos. Eu queria também agradecer o projeto Recitais Unirio pela sua oportunidade maravilhosa. Nós nos sentimos sempre muito valorizados por estar em espaços tão legais, tão inspiradores para a gente, né? Então é só alegria para nós nesse dia. Espero que gostem.
2: Olá, me chamo Alan Victor, sou violista do Quarteto Jequitibá. E eu toco viola, especificamente viola, há 3 anos e com o quarteto eu toco há 2 anos.
3: Olá, meu nome é Ruth Lisboa, sou violinista. E toco mais ou menos há 10 anos violino e tô com o quarteto Jequitibá há uns 2 anos.
4: Meu nome é Ismael Luiz, eu toco violoncelo há aproximadamente 8 anos e com o quarteto há uns 2 anos.
0: E para encontrar vocês na internet, qual é o endereço de vocês?
4: O arroba do quarteto é quarteto_Jequitibá, está disponível no Instagram e é isso.
0: Vamos seguir nosso programa com o duo Lumini, que nos traz a sonatina para violoncelo e piano de Rainer Effenberg.

0: Na interpretação do duo Lumini, tivemos Sonatina para violoncelo e piano, de Rainer Effenberg. Para quem chegou agora aqui na Rádio MEC, hoje estamos recebendo conjuntos e integrantes dos projetos Núcleo de Música de Câmara e Recitais Unirio. Estamos no ar pela Rádio MEC FM no Rio de Janeiro, Belo Horizonte, Brasília, pela Rádio Educativa de Fortaleza, pela internet, em nosso aplicativo e website. Eu converso agora com as integrantes do duo Lumini. Peço que se apresentem, conte um pouco sobre sua trajetória musical, este trabalho, os projetos Unirio e formas de contato com vocês.
1: Então, meu nome é Amanda Trajano Cesário, estudo piano, tenho 7 anos. Atualmente eu estou só com o duo Lumini, com a Pietra. E eu acho muito importante esse projeto, assim, além de dar oportunidade para a gente tocar em vários lugares, a gente amplia o nosso conhecimento de câmara, né? Tocar com alguém é muito importante isso, né? É muito diferente de tocar sozinho. Então, são diversas experiências de conhecer novas pessoas. A gente está trabalhando também com o grupo da Rocinha, então é muito especial. A gente troca, né, uma informação muito importante, e com professores também, né? Eu nunca imaginei.

0: Que eu teria uma aula de câmera com o Pablo, por exemplo. Outros grupos também têm aula com os professores que não são de instrumento deles. Então é muito importante, assim. E é muito especial. Eu gosto muito desse projeto.
1: Olá, meu nome é Pietra Ferraz, toco violoncelo. Faz acho que uns 2 anos que a gente está juntas e está sendo uma experiência ótima. Eu queria muito agradecer aos professores que passaram pelos nossos caminhos, né? A Lúcia Barrenechea, Pablo Panaro e o meu professor Hugo Pilger, que está sendo uma experiência ótima.
2: E qual a forma de contato de vocês?
1: O arroba é duo.lumine.
2: O próximo conjunto que receberemos aqui, nesta sala de concerto, é fruto do trabalho da Escola de Música da Rocinha. A professora Vanessa Rodrigues, orientadora do quarteto, nos enviou algumas palavras sobre este projeto.
3: Boa tarde, meu nome é Vanessa Rodrigues, sou a orientadora do Quarteto de Cordas na Escola de Música da Rocinha. Um dos grandes focos da nossa escola é a prática de conjunto. E agradecemos muito ao professor Pablo Panaro pelo convite e à UniRio por essa oportunidade de trabalhar com especialistas de música de concerto e música de câmara. É uma experiência muito interessante para os nossos alunos e só vai somar a sua expressividade musical dentro desse contexto de formação de quarteto de cordas.
2: Essa foi Vanessa Rodrigues, professora e orientadora da Escola de Música da Rocinha. Vamos ouvir então, com o Quarteto de Música da Rocinha, movimentos da Serenata número 13, em Sol Maior, K525 de Mozart.

0: Na interpretação do Quarteto de Música da Rocinha, tivemos Movimentos da Serenata número 13 em Sol Maior, K525 de Mozart. Estamos no ar pela Rádio MEC FM do Rio de Janeiro, Belo Horizonte, Brasília, pela Rádio Educativa de Fortaleza, pela internet, em nosso aplicativo e também o website. Vamos conversar agora com os jovens músicos integrantes do quarteto. Peço que se apresentem, contem há quanto tempo tocam e falem sobre esse importante projeto do qual participam.
1: Meu nome é Gabriela Alves, eu toco violoncelo há 4 anos.
2: Meu nome é Thalia Brito, eu toco viola há 9 anos.
3: Meu nome é Isabela Souza, eu toco violino, no caso violino 2.
4: Meu nome é Gabriel, né? Eu toco violino aqui na escola, no quarteto, há mais ou menos 13 anos. Sou da primeira formação que teve, né? Eu e Isabela. O quarteto existe já há muito tempo, assim, acho que desde 2013. E já passou também por várias formações, né? Eu fiquei uns 4, 5 anos tocando, aí depois fui fazer faculdade, voltei em 2022.
3: É porque, no caso, o quarteto, ele começou por conta da Vanessa Rodrigues, que foi a nossa professora. Ela veio, ela tocava viola, foi dar aula de violino, de viola, depois ela deu um pouco de aula de cello, até de contrabaixo ela já deu aula. E assim, na Escola de Música da Rocinha tem muitos grupos assim de orquestra, grupos de metal, de sopro, e ela, nessa iniciativa dela, ela começou porque ela queria que mais pessoas tocassem cordas, né, friccionadas, então assim, ela quis montar muito um quarteto, sabe, para poder, até para a gente poder se ganhar dinheiro com isso, sabe? Ela sempre falou que era muito importante a gente ter a nossa renda, ter o nosso ter emprego, uma formação.
4: A gente tinha demanda.
3: Isso, e que tinha como era um grupo muito versátil, era um grupo que sempre, né, nunca sai de moda, né? Tem um quarteto em casamento, em festa, ela sempre gostou. Ela compõe muita música, né? Então ela fazia os arranjos pra gente também. Então sempre foi uma formação que mudava, mas sempre tinha essa constância dela tentar manter um grupo de cordas friccionadas na escola, sabe?
0: E para encontrar vocês na internet, qual é o endereço de vocês? Vocês têm alguma rede social?
1: Nossas redes sociais para contato é @escoladesmusicadarocinha.
0: Vamos agora para a última obra desse programa, mas antes eu gostaria que os professores Marina Spolodoro e Pablo Panaro contassem sobre os próximos passos dos projetos Núcleo de Música de Câmara e Recitais Unirio, e nos dissessem as formas de contato e outras informações que achem importantes.
5: Bom, as próximas apresentações, a gente tem um retal didático marcado agora no dia 8 de junho, segunda-feira agora, na Escola de Música da Rocinha, então todos os grupos vão para lá. Em julho teremos uma data na Unirio, ainda está a confirmar, mas vocês podem acompanhar pelas redes do projeto. O nosso Instagram é @recitaisunirio, e lá vocês vão poder acompanhar a nossa programação até o final do semestre.
6: A gente está sempre buscando firmar parcerias com teatros, com universidades, com projetos de música, com escolas públicas. A gente tem um interesse muito grande.

0: Antes de ouvirmos a obra de Piazzolla que nos trazem, gostaria de conversar com dois integrantes do trio. Peço que se apresente e fale um pouco sobre a sua trajetória musical, sobre esses projetos e como saber sobre o trabalho do trio.
1: Meu nome é Iago, eu sou violoncelista e eu toco há 10 anos.
2: Antônia, eu comecei com 7 anos, então quase 20 anos.
1: O trio, ele, de modo geral, ele trabalha com um repertório diversificado e a gente tenta, de alguma forma, sair um pouco dessa coisa de muito erudito, né? Então, a gente passeia por outros compositores, como o Piazzolla, o Hernani também, que a gente tem trabalhado. Então, eu acho que é uma forma de variar no repertório e de trabalhar uma linguagem diferente no nosso instrumento.
2: Acho que é muito importante, principalmente as oportunidades de se apresentar. Porque, como música, a gente tem que se apresentar muito, a gente fica nervosa, a gente fica com medo do palco, por exemplo. E aqui no projeto, a gente tem muita oportunidade. Aqui, agora, também, tipo, no gravar aqui no Rádio MEC, aí a gente tocou concerto na Vila Lobos, na faculdade, no Palácio de Catete, acho muito importante, porque a gente treina esse nervosismo, né?
0: E qual a forma de contato de vocês?
1: É @fragmentostrio, Instagram.
0: Na interpretação do Fragmentos Trio, vamos ouvir Das Quatro Estações Portenhas, de Astor Piazzolla, Inverno e Primavera.

0: Na interpretação do Fragmentos Trio, tivemos de Astor Piazzolla Inverno e Primavera, das Quatro Estações Portenhas. Estamos chegando ao fim desta edição do Sala de Concerto. Agradecemos aos professores e instrumentistas Marina Sfoladori e Pablo Panaro, coordenadores dos projetos Núcleo de Música de Câmara e Recitais Unirio, por este Sala de Concerto. Este programa foi apresentado por mim, Rui Vasconcelos, teve trabalhos e coordenação técnica de Felipe Chagas e Rafael Napoleão, sonoplastia de Silas Mendes, assistência de produção de Carlos Soca e a produção de Adriana Ribeiro. Agradecemos aos nossos ouvintes que nos acompanham pelo rádio, pela internet e nas demais plataformas. Continue conosco em nossa programação.
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0: Tiago de Melo, poeta da floresta, do homem e da utopia.
1: A poesia de Tiago de Melo inspirou a criação musical de artistas de várias gerações e estilos. Ainda nos anos 1950, Ari Barroso se tornou parceiro do poeta com Cantiga de Enganar Tristeza, registrada pelo cantor Carlos José.
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1: Com Mansueto, compôs a canção Faz Escuro, Mas Eu Canto, inspirada em um de seus versos mais famosos do poema Madrugada Camponesa. A canção foi lançada por Nara Leão em 1966, no álbum Manhã de Liberdade.
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1: Sérgio Ricardo, compositor e intérprete, realizou um espetáculo junto ao poeta, seu amigo, e fez algumas músicas a partir de sua poesia.

0: Um de seus mais conhecidos poemas, Os Estatutos do Homem, inspirou versões musicais, entre elas uma de Cláudio Santoro, e foi declamado em diversos registros fonográficos.
1: 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Agora vale a vida. Agora vale a verdade.
0: O poeta também lançou álbuns dizendo seus textos ao som da música do irmão Gaudêncio Thiago de Melo e de seu filho Manduca.
2: 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Da altura extrema da cordilheira, onde as neves são eternas, a água se desprende e traça um risco trêmulo na pele antiga da pedra. O Amazonas acaba de nascer.
0: O compositor Ricardo Takuchian escreveu sua Sinfonia das Florestas, que traz no primeiro movimento Amazônia um texto de Thiago de Melo.

A cantora Zezé Gonzaga gravou pelo selo Biscoito Fino Por Que Te Escondes, letra inédita do poeta Tiago de Melo, para um choro de Pixinguinha.

0: Tiago de Melo, de 1926 ao infinito.
1: 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Eu escrevo para quem tem esperança.
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Olá, amigos, muito boa noite. Está no ar o Antena MEC, seu programa cultural de fim de tarde. Numa rede formada pelas rádios MEC, FM e AM do Rio de Janeiro, Brasília e Belo Horizonte, FM Cultura de Porto Alegre e Educativa FM de Fortaleza. Eu sou Sidney Ferreira e você encontra aqui o melhor do jazz e do instrumental, além de entrevistas e dicas sobre o que de mais relevante acontece na vida cultural da sua região e de todo o país. Iniciamos o programa ao som de Lua Nova, música e interpretação de Nelson Aires.

0: Ouvimos Coco Embolado, composição de Clóvis Pereira, na performance de Antônio Menezes.
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0: Até 13 de julho estão abertas as inscrições para o Prêmio Literário Sesc Criança 2026. Promovida pelo Sesc Catarinense, a iniciativa visa a valorização da produção literária local voltada ao público infantil e juvenil, bem como a formação de novos leitores. Aberto a autores nascidos ou atualmente residindo em Santa Catarina, o edital recebe textos inéditos de temática livre. As obras vencedoras serão editadas e publicadas pelo Sesc, com distribuição gratuita para instituições culturais e educacionais do Estado. Além da premiação de novos textos, há agora mais um eixo a ser agraciado, o de práticas de mediação, criado para fomentar e reconhecer iniciativas de acesso ao público das obras já publicadas pelo prêmio em edições anteriores. Para mais informações, digite Prêmio Literário Sesc Criança nos mecanismos digitais de busca ou acesse o perfil @sesc_sc nas redes sociais. Você ouve agora A No Preto, composição de Cisão Machado, na interpretação de Maurílio Ribeiro.

0: ouvimos Choro da Miranda, composição e interpretação de Zé Paulo Becker.
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0: Na capital federal, o Ópera Estúdio Brasil, projeto do Conosco Coletivo, abre inscrições para um curso gratuito de formação em ópera brasileira na Escola de Música de Brasília. O curso oferece 20 vagas mediante audições prévias de avaliação dos candidatos entre os meses de agosto e dezembro deste ano. As inscrições seguem até 22 de junho e outras informações podem ser obtidas no perfil do projeto nas redes sociais, @conoscocoletivo. Você ouve agora no Antena MEC...

0: Ouvimos Vestido Longo, composição e interpretação de Arismar do Espírito Santo.
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0: Aproveito para agradecer a você que nos acompanha pela Rádio MEC no Rio de Janeiro, Brasília e Belo Horizonte, bem como pela FM Cultura de Porto Alegre e pela Educativa FM de Fortaleza. E também a você que nos ouve no aplicativo Rádios EBC ou ainda pelo site radios.ebc.com.br. Muito bom mesmo poder contar com sua companhia aqui no Antena MEC, viu? Você ouve agora Zagreb, composição de Wagner Tiso, na interpretação da Orquestra de Câmara Rio Strings.

recurso que transforma objetos utilitários do cotidiano, como potes, moringas e utensílios, em uma linguagem artística de reconhecimento nacional e internacional. Com entrada gratuita, a mostra pode ser vista de terça a sexta-feira, de meio-dia às 18h30, e aos sábados, domingos e feriados, de 11h às 17h. O Centro de Arte Popular fica na Rua Gonçalves Dias, 1608, no bairro de Lourdes, na capital mineira. Você ouve agora no Antena MEC Choro pra Zélia, composição de Valtel Branco, na interpretação de Cláudio Menandro.

0: Ouvimos A Ostra e o Vento, composição de Chico Buarque, na performance do Quarteto Malgani.
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0: A Fundação Biblioteca Nacional promove a série mensal Memória da Poesia Brasileira, que reúne depoimentos públicos de autores para a posteridade. Os eventos da série são realizados sempre na última segunda-feira de cada mês. Os registros sonoros são convertidos em álbuns digitais de poesia e, ao final de cada ano, os depoimentos transcritos e editados são reunidos e publicados em formato de livro. Para mais informações sobre o projeto Memória da Poesia Brasileira, acesse o site gov.br/bn. Repetindo, gov.br/bn.
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0: Ouvimos Pai João, composição e interpretação de Helder Costa.
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0: O Antena MEC fica por aqui, mas você já está convidado para o nosso próximo encontro na segunda-feira que vem, às 18h. Eu sou o Sidney Ferreira e o Antena MEC é uma realização da Rádio MEC. Terminamos ao som de Arte e Manha, composição e interpretação de Glauco Salter. Agradeço por sua companhia. Continue conosco. Uma boa noite e um excelente final de semana para você.

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1: Ora.
2: Está no ar a Voz do Brasil. As notícias do governo federal que movimentaram o país no dia de hoje.
3: Olá, boa noite.
1: Boa noite para você que nos acompanha em todo o país.
3: Sexta-feira, 5 de junho de 2026.
1: Vamos ao destaque do dia. Bom condutor ganha incentivo na hora de renovar a carteira.
3: Agora é lei. Motoristas que não cometeram infrações terão a CNH renovada de forma automática. Gabriela Noronha.
4: Cerca de 2 milhões de motoristas já foram beneficiados desde a publicação das novas regras, em dezembro do ano passado.
1: Você vai ouvir também MEC Idiomas.
3: Já está no ar plataforma digital para ajudar o cidadão a aprender inglês e espanhol de graça.
1: Presidente Lula destaca que saber outro idioma amplia oportunidades e abre novas portas na vida das pessoas.
5: O governo está fazendo, utilizando a tecnologia para criar oportunidade de você.

0: responder e aprender, coisa que a gente não conseguia muito tempo atrás.
1: E ainda, bloqueio voluntário e simultâneo de todas as casas de apostas autorizadas do Brasil.
2: Mais de 574 mil pessoas já usaram a plataforma que permite a autoexclusão de bets. Márcia Fernandes.
3: Cerca de 40% apontaram a perda de controle sobre jogos e afirmaram que os impactos na saúde mental foram o principal motivo para a autoexclusão.
1: Hoje, na apresentação da Voz do Brasil, eu, Luciana Vasconcelos e Luciano Seixas.
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1: Bons condutores vão ter renovação automática da Carteira Nacional de Habilitação.
2: É o que prevê lei sancionada hoje pelo presidente Lula.
1: A medida integra o programa CNH do Brasil, que facilita e deixa mais em conta o acesso à primeira carteira de motorista.
4: A lei sancionada nesta sexta-feira institui o programa CNH do Brasil e permite a renovação automática da Carteira Nacional de Habilitação para os motoristas que estejam cadastrados no Registro Nacional Positivo de Condutores e que não tenham infrações de trânsito nos últimos 12 meses. A nova legislação é resultado de uma medida provisória encaminhada pelo governo do Brasil ao Congresso Nacional em dezembro do ano passado. Segundo o Ministério dos Transportes, cerca de 2 milhões de motoristas já foram beneficiados desde a publicação das novas regras. Entre os beneficiados está Andrei Abreu, morador de Santa Catarina, que conta que em 20 minutos teve o documento renovado.
5: Então eu só precisei fazer a consulta e lá só atestar mesmo a efetivação. E foi tranquilo, foi bem rápido, questão de 20 minutos mesmo. Que se a gente anda corretamente, não tem multas. E o sistema, ele busca uma forma de desburocratizar, viabilizar a rapidez na renovação. Fica bem mais tranquilo e mais pessoas podem, de fato, se animar para poder tirar uma CNH.
4: Além da renovação, o programa CNH do Brasil também facilita o acesso à primeira habilitação nas categorias A, destinada a motocicletas, e B, voltada a veículos de passeio. Com a nova lei, os candidatos podem escolher como preferem se preparar para tirar a CNH. Se por meio do conteúdo teórico gratuito disponível na plataforma digital, se em uma autoescola tradicional ou combinando as duas opções. Com as mudanças, o Brasil bateu recorde de novos condutores habilitados no país este ano. De acordo com o Ministério dos Transportes, mais de 1 milhão e 141 mil CNHs foram expedidas entre janeiro e maio. O presidente Lula também destacou o impacto direto das medidas no orçamento das famílias brasileiras.
0: Uma carta custava R$ 3.000, R$ 3.500, tinha gente que pagava até R$ 4.000. Agora não, agora o cara gasta R$ 670, R$ 500, já está com a sua carta pronta. Uma coisa importante, nós temos 60 milhões de pessoas usando o aplicativo. 60 milhões de pessoas. É uma população, sabe, o dobro da população argentina utilizando o aplicativo. Bom, isso tudo, para mim dizer ao pessoal que está tirando carta, tire sua carta, porque tirar carta é ter um instrumento de trabalho na mão para que você seja seguro. Portanto, utilize o novo modelo, um novo sistema de tirar carta e seja um motorista legalizado, tanto de moto quanto de carro, se tiver.
4: Os números mostram ainda um crescimento expressivo na procura pelo documento. O total de requerimentos para a emissão da CNH ultrapassou 7 milhões, volume 7 vezes maior que o observado antes da edição da medida provisória. Desse total, mais de 6 milhões de solicitações foram realizadas por meio da plataforma CNH do Brasil. Reportagem Gabriela Noronha.
2: Uma situação que começa como uma simples diversão na internet e o sonho do dinheiro fácil.
1: E aos poucos se torna um ciclo vicioso de endividamento e problemas de saúde mental.
2: Esta é a realidade de quem sofre com os perigos dos jogos da aposta online.
1: De acordo com o Ministério da Fazenda, mais de 25 milhões de brasileiros entraram nas chamadas bets no ano passado.
2: Mas uma nova ferramenta pode ajudar quem precisa enfrentar o vício.
3: Uma busca por dinheiro que resultou em mais dívidas. Essa é a realidade de muitas famílias brasileiras. Nossa equipe conversou com uma mulher que prefere não se identificar. Ela conta que durante uma depressão e precisando de mais recursos, começou a jogar em cassinos online. O hábito virou vício e ela passou a...

0: gastar todo o salário e o dinheiro de outras pessoas nas apostas.
1: O jogo meio que foi assim, uma válvula de escape. Aí foi evoluindo até chegar num ponto de eu gastar dinheiro que não era meu. Meu salário entrava, eu gastava tudo. E aqui em casa começou a ficar muito complicado. E foi assim, até ter que tomar medidas drásticas.
0: Para evitar que mais pessoas se viciem e se endividem por causa dos jogos de apostas online, o governo federal lançou uma plataforma de auto-exclusão das bets. Com a ferramenta, o usuário indica seu CPF e, com isso, bloqueia de forma voluntária e simultânea o acesso a todas as casas de apostas autorizadas no Brasil, com uma única solicitação. É o que explica Daniele Cardoso, secretária de Prêmios e Apostas do Ministério da Fazenda.
2: Quando esse cidadão procurar uma determinada casa de aposta, ele vai estar bloqueado. Essa casa de aposta busca aqui para saber se esse CPF pode ou não apostar, e aí a gente dá informação dizendo não, porque ele se auto-excluiu. Quando a gente pensou nessa plataforma, a gente pensou não só nesse mecanismo de auto-exclusão centralizada, mas também ali ser um concentrador de informações em relação ao jogo responsável.
0: Dados do Ministério da Fazenda apontam que só no ano passado, mais de 25 milhões de brasileiros fizeram apostas em jogos online. Diante desse cenário, a plataforma de auto-exclusão é uma das estratégias do governo para evitar o vício e o endividamento das famílias. Além do bloqueio, a auto-exclusão impede novos cadastros e suspende o envio de publicidade sobre o assunto. Desde que a plataforma foi lançada no final do ano passado, mais de 574 mil pessoas já solicitaram a exclusão dos CPFs para o uso de bets. Do total de cadastrados, cerca de 40% apontaram a perda de controle sobre jogos e afirmaram que os impactos na saúde mental foram o principal motivo para a autoexclusão. Para a mulher que conversamos no início dessa reportagem, é importante existir uma plataforma que possibilite a exclusão do CPF nas casas de aposta.
1: A gente já viu várias coisas, né, muito graves acontecendo com essas pessoas, então eu acho que é importante sim para ajudar muita gente para não entrar nisso, porque é difícil.
0: Além de bloquear o CPF da pessoa para o uso de bets, a plataforma de autoexclusão também reúne orientações e links com informações de onde encontrar atendimento especializado no Sistema Único de Saúde. Pessoas que identificarem prejuízos relacionados às apostas podem buscar apoio nas unidades básicas de saúde e nos centros de atenção psicossocial, presentes em todas as regiões do país. Para quem sofreu com as apostas, a ajuda psicológica é fundamental.
1: É um vício muito perigoso. Então, quando eu decidi, eu vou parar, eu começava a pensar em tudo que eu passei. Aí eu fui atrás para procurar psicólogo especializado no assunto. E a partir desse momento, a perspectiva foi voltando.
0: Para acessar a plataforma e fazer a autoexclusão, basta procurar no seu buscador a frase autoexclusão, Ministério da Fazenda, e clicar no link. O endereço vai te direcionar para a plataforma dentro do site gov.br. Reportagem Márcia Fernandes.
3: Inglês e espanhol na palma da mão e sem custo.
4: Você já pode se inscrever no aplicativo Mac Idiomas, que oferece aulas dos dois idiomas, do nível básico ao avançado.
3: A ferramenta também conta com recursos de inteligência artificial para apoio aos estudos.
5: A plataforma Mac Idiomas, iniciativa gratuita do governo do Brasil para o ensino de inglês e espanhol, começou a funcionar no início deste mês de junho. O aplicativo oferece cursos do nível básico ao avançado, estruturados em 4 a 6 módulos, cada um com 10 a 15 aulas, permitindo que estudantes e demais interessados aprendam novos idiomas sem sair de casa. O presidente Luiz Inácio Lula da Silva destaca que aprender e falar outros idiomas amplia oportunidades e abre novas portas na vida das pessoas.
6: O governo está fazendo, utilizando a tecnologia para criar oportunidade de vocês poderem aprender coisas que a gente não conseguia há muito tempo atrás. É muito importante. Você não vai pagar nada. É o governo que vai arcar com os custos desse programa. O que o Ministério da Educação está fazendo é abrir, não uma janela, escancarar uma porta muito grande para que você tenha acesso às coisas que você precisa ter.
5: Entre as funcionalidades disponíveis no aplicativo estão a integração com a conta gov.br, teste de proficiência, trilhas de aprendizagem com aulas e atividades de reforço, avaliações ao final.

0: De cada módulo, sistema de conquistas e ferramentas de prática oral. A plataforma também conta com agentes de inteligência artificial para apoio aos estudos, esclarecimento de dúvidas e conversação nos idiomas. O acesso pode ser feito pelo portal macidiomas.mec.gov.br ou pelo aplicativo Mac Idiomas. Reportagem Thaísa Vitória.
1: E a plataforma Mac Livros, uma biblioteca digital, já alcançou a marca de 862 mil usuários.
2: Desde abril, quando a ferramenta foi lançada, já foram acessadas 468 mil obras, uma média de 3.400 livros por dia.
1: Somado todo o tempo de leitura dos usuários na plataforma, chega-se a 269 mil horas, o equivalente a cerca de 30 anos de leitura sem parar.
2: O livro mais lido é A Cabeça do Santo, da jornalista e escritora brasileira Socorro Acioli, e conta a história de um jovem que descobre possuir o dom de ouvir as preces de mulheres para Santo Antônio.
1: Completam as cinco obras mais lidas, Crime e Castigo e Noites Brancas, de Dostoiévski, e também A Vegetariana e Sem Despedidas, de Han Kang.
2: Para ter acesso às obras, basta acessar o site do Mac Livros ou o aplicativo e fazer o login com a conta do gov.br.
1: É por meio da conta gov.br que o cidadão tem acesso a mais de 4.600 serviços públicos.
2: E quem perdeu acesso à conta precisava aguardar até 3 dias até ter o problema resolvido.
1: Para facilitar a vida do cidadão, o governo do Brasil lançou uma ferramenta que recupera o acesso ao gov.br de forma rápida e simples.
3: Meu INSS, meu SUS Digital, Enem Fies, Carteira de Trabalho Digital e Carteira Digital de Trânsito são alguns dos serviços mais demandados na plataforma gov.br. Atualmente são mais de 176 milhões de usuários. Para facilitar a vida de quem precisa recuperar o acesso à conta, em caso de perda ou troca do celular, por exemplo, o governo do Brasil desenvolveu uma ferramenta que simplifica esse processo. É o que explica o diretor do Departamento de Identidade Digital, Hudson Vinícius Mesquita.
4: Então isso traz autonomia para o cidadão, muito mais rápido de fazer, não precisa envolver a central de atendimento. A expectativa é que mais pessoas possam habilitar, se sentir confortáveis a utilizar essa camada de segurança.
3: O primeiro passo é atualizar o aplicativo do GovBR para ter acesso à opção de recuperação com e-mail. Na verificação em 2 etapas, clicar na opção Estou com dificuldade para gerar código e seguir os passos. Será preciso fazer um reconhecimento facial para concluir o processo. Para o secretário de Governo Digital, Rogério Mascarenhas, além de facilitar a vida do cidadão, a ferramenta traz mais segurança.
5: Então a gente sempre está buscando que a segurança esteja em primeiro lugar, a gente está colocando a possibilidade de utilizar um e-mail que a pessoa cadastre para que ela possa fazer essa recuperação da conta sem qualquer procedimento administrativo, ou seja, ela mesma consegue fazer isso. A partir de um reconhecimento facial, ela já consegue fazer a recuperação da sua conta.
3: O passo a passo da ferramenta está disponível na internet em acesso.gov.br. Depois é só clicar na aba Ajuda. Reportagem Nazi Brum.
2: Você já ouviu falar em phishing, uma palavra em inglês que se refere à pescaria?
1: O termo é usado para sites, e-mails ou mensagens falsos usados para recolher dados de quem usa a internet.
2: Esse e outros termos ligados ao mundo digital podem ser compreendidos por qualquer pessoa por meio de vídeos ou até mesmo histórias em quadrinhos.
1: Conhecer cada vez mais sobre o ambiente digital pode evitar golpes. Saiba mais na reportagem de Cleide Lopes.
6: Há 2 anos, a gaúcha Gisele Heligda recebeu uma ligação de um suposto atendente do banco digital onde ela tinha conta. Do outro lado da linha, a informação era de que o cartão dela havia sido clonado. Assustada, ela seguiu as orientações do falso funcionário, forneceu dados pessoais e fez até reconhecimento facial. Ela não sabia, mas estava caindo em um golpe digital.
7: Fiz o reconhecimento facial e quando eu terminei o reconhecimento facial, a minha conta foi zerada. Era o valor que eu tinha para pagar o meu aluguel, a minha água, a minha luz.
6: mensagens falsas, links suspeitos, roubo de senhas e tentativas de fraude estão entre os principais riscos para quem usa a internet. Por isso, o governo do Brasil aposta em mais uma estratégia: conscientizar a população por meio de vídeos, cartilhas e materiais educativos sobre os perigos e as armadilhas usadas por criminosos virtuais. Entre os lançamentos está a revista em quadrinhos Phishing e Golpes Cibernéticos. Com linguagem simples e acessível, a publicação mostra como os golpistas agem e orienta sobre formas de proteção. Também foram lançados vídeos voltados especialmente para idosos e conteúdos com dicas de acesso seguro aos serviços do gov.br, como explica o secretário do Governo Digital do Ministério de Gestão e Inovação em Serviços Públicos, Rogério Mascarenhas.
8: Levar a população de uma forma simples, através de vídeos, né, que estão disponíveis lá na nossa página do gov.br/PPSI, né, que é o Programa de Privacidade e Segurança da Informação. Vídeos que auxiliem as pessoas com pequenos cuidados e também as preocupações que a gente tem que ter aí em relação a essa forma de ataque, né, ou de abordagem que esses criminosos acabam fazendo na população.
6: O jornalista Felipe Camelo também já caiu em golpes virtuais. Seduzido por promoções imperdíveis na internet, fez compras de produtos que nunca chegaram.
9: Hoje a gente tem que ficar muito atento por promoções muito atraentes. Então você pega aquele produto, pega aquela loja, põe na internet, aí você vai ver o tanto de reclamações, aí por ali você já pode tirar um parâmetro, se é golpe, se não é.
6: O especialista em tecnologia da informação, Marlo Prudente, explica que os principais cuidados: desconfiar de mensagens urgentes e procurar sempre os canais oficiais.
10: Se você recebe qualquer mensagem com esse senso de urgência, desconfie. Às vezes você recebe o WhatsApp ou qualquer outro meio não oficial, sai dali, vai no aplicativo do gov.br, vai no aplicativo do banco, porque tudo é digital, então se acontecer qualquer coisa desse tipo, você vai receber uma notificação do próprio aplicativo oficial do governo, do banco, ou qualquer outro que seja.
6: Segundo o governo federal, o Brasil é hoje referência em serviços digitais. São mais de 4.600 oferecidos por cerca de 250 órgãos públicos na plataforma gov.br. Reportagem Cleide Lopes.
2: Só reforçando, o material está disponível no site gov.br/governo-digital, na aba Privacidade e Segurança.
1: E atenção, pescadores! O Ministério da Pesca e Aquicultura alerta sobre tentativas de golpe relacionadas ao Registro Geral da Atividade Pesqueira.
2: Segundo relatos dos próprios usuários do sistema Pesque Brasil, alguns estão recebendo mensagens falsas via aplicativo WhatsApp.
1: Os golpistas fazem o print da tela da consulta pública da licença e adulteram o documento.
2: Assim, quem está com a licença ativa é levado a acreditar que o documento está suspenso ou cancelado. Aí os golpistas solicitam pagamento para que a situação seja normalizada.
1: O Ministério ressalta que não cobra nenhum tipo de taxa para regularização da profissão.
2: Em caso de dúvida, procure informações apenas pelos canais oficiais. Pelo WhatsApp, no número código 61, telefone 3276-5073.
1: Mais informações no Ministério da Pesca, no endereço gov.br/mpa.
2: Muitas mulheres, a independência financeira é um dos fatores cruciais para romper com ciclos de violência doméstica.
1: Agora, mulheres empreendedoras do setor do turismo em situação de vulnerabilidade terão acesso a condições especiais de crédito pelo novo Fundo Geral de Turismo.
2: A portaria prevê que beneficiárias solicitem suspensão temporária dos pagamentos por até 6 meses e também estabelece ampliação dos prazos de carência.
1: Durante o Fórum Internacional de Mulheres no Turismo em João Pessoa, o ministro do Turismo, Gustavo Feliciano, ressaltou que a medida busca criar uma rede de segurança para que mulheres vítimas de violência mantenham seus negócios.
11: Alguma mulher que for vítima ou tiver alguma dificuldade no enfrentamento de violência, ela vai ter uma carência maior de 180 dias nos prazos do FUGETUR, podendo dar uma mobilidade e uma tranquilidade maior para passar por esse problema de enfrentamento que ela foi vítima de violência e depois voltar a arcar com as parcelas do financiamento.
2: A solidariedade que salva vidas levou o Brasil a um resultado histórico.
1: No ano passado, foram realizados 31 mil transplantes de órgãos, o maior número já registrado no país.
2: E por trás de cada cirurgia está uma complexa rede de equipes e logística com um único objetivo: salvar vidas.
12: A espera pode durar meses, às vezes anos. Para Elisângela Alves,

0: Alves, de Brasília, a segunda chance chegou graças a um gesto de amor da própria família.
1: O rim já estava bastante comprometido e o médico disse que o próximo passo seria começar uma busca na família sobre quem poderia estar doando o órgão, né? E no futuro próximo eu entraria em uma hemodiálise.
0: Elisângela convivia com a insuficiência renal e dependia de tratamento constante, até que veio a compatibilidade e o transplante de um novo rim, doado pela irmã Márcia Alves.
2: Quando ela falou, preciso de um rim, eu falei, eu te dou um. E a gente brincando e tudo, e realmente deu tudo certo, graças a Deus, fizemos os exames, né, a compatibilidade, então podemos fazer a cirurgia. Estava super tranquila e segura em relação à minha decisão, correu tudo bem.
0: Hoje, recuperada, a Elisângela segue uma vida normal. Histórias como a dela ajudam a explicar um resultado histórico. O Brasil bateu recorde de transplantes em 2025. Foram 31 mil procedimentos realizados em todo o país, o maior número já registrado. Entre os procedimentos mais realizados estão os transplantes de córnea, rim, medula óssea, fígado e coração. A estrutura envolve hospitais, equipes médicas, centrais de transplante e logística aérea. No ano passado, foram realizados 4.808 voos para o transporte de órgãos e equipes, em parceria com companhias aéreas e a Força Aérea Brasileira. O governo do Brasil investiu R$1,5 bilhão de reais no Sistema Nacional de Transplantes, recursos que ajudam a ampliar equipes, acelerar diagnósticos e reduzir o tempo de espera de quem depende de uma nova chance. Uma estrutura complexa e que faz do Brasil um líder em transplantes na rede pública, destaca Patrícia dos Santos, coordenadora-geral do Sistema Nacional de Transplantes do Ministério da Saúde.
3: Demonstra o compromisso do Ministério da Saúde em fortalecer uma das maiores políticas públicas de transplantes do mundo. Esse financiamento é o que permite ampliar o acesso, reduzir as desigualdades regionais, qualificar os serviços e garantir que mais brasileiros tenham a chance de receber um transplante com segurança gratuitamente pelo SUS.
0: Mas apesar dos avanços, ainda existe um desafio importante. Hoje, cerca de 45% das famílias brasileiras ainda recusam a doação de órgãos, segundo dados do Ministério da Saúde. Pela legislação brasileira, a doação só ocorre com autorização dos parentes. Para quem aguarda na fila, a possibilidade de um transplante depende desse consentimento, explica o nefrologista Dr. Geraldo Freitas.
4: Falar da intenção de ser doador, caso isso aconteça, isso é importante, porque é imprevisível quando a situação de morte cefálica vai acontecer. Se estiver conversado com a família, a probabilidade de a gente efetivar um doador é muito maior do que se isso não tivesse sido comentado em nenhum momento.
0: O Sistema Único de Saúde responde por cerca de 86% dos transplantes realizados no país. O atendimento inclui exames, cirurgia, acompanhamento médico e medicamentos, tudo de forma gratuita. Reportagem Pablo Mudim.
5: E essas foram as notícias do Governo do Brasil.
6: Uma realização da Secretaria de Comunicação Social da Presidência da República.
5: Com produção da empresa Brasil de Comunicação.
6: Fique agora com as notícias do Poder Judiciário e do Congresso Nacional. Uma boa noite e um bom fim de semana.
5: A gente volta na segunda-feira. Boa noite para você.

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2: No Dia Mundial do Meio Ambiente, a STF relembra decisões que fortaleceram a proteção ambiental no Brasil.
3: Supremo começa a julgar recurso apresentado pelo ex-deputado Roberto Jefferson.
2: TSE divulga distribuição do Fundo Especial de Financiamento de Campanha para as eleições 2026.
3: Boa noite, eu sou Marcela Luiza.
2: E eu sou Walter Lima.
3: Hoje, 5 de junho, é o Dia Mundial do Meio Ambiente.
2: E para celebrar a data, o Supremo Tribunal Federal relembra algumas decisões que consolidaram a proteção ambiental como um direito fundamental previsto em nossa Constituição. Marta Ferreira.
4: Neste Dia Mundial do Meio Ambiente, algumas das principais decisões da Corte merecem destaque. Em relação ao Fundo Clima, em 2022, o STF determinou a retomada do funcionamento do Fundo Nacional

0: nacional sobre a mudança do clima, mecanismo do governo federal criado para financiar projetos de enfrentamento às mudanças climáticas. Em relação às queimadas e ao desmatamento na Amazônia e no Pantanal, a Corte reconheceu falhas estruturais na execução de políticas de enfrentamento das queimadas e determinou a elaboração e a implementação de planos de combate a incêndios e desmatamento e o fortalecimento de órgãos de fiscalização e a coordenação entre a União e os estados da Amazônia e do Pantanal.
1: O Supremo Tribunal Federal começou a julgar nesta sexta-feira um recurso apresentado pelo ex-deputado Roberto Jefferson contra uma multa de R$ 452 mil ligada à condenação dele em 2024.
2: O julgamento ocorre no plenário virtual e está previsto para terminar em 15 de junho. Pablo Lemos.
3: O ex-deputado Roberto Jefferson foi condenado a pagar a multa em um processo no qual foi sentenciado a 9 anos de prisão por calúnia, homofobia e por incitação à prática dos crimes de abolição do Estado Democrático de Direito e de dano qualificado. A defesa recorreu alegando que ele não tem condições financeiras de arcar com o valor. Mas o relator do caso no Supremo Tribunal Federal, ministro Alexandre de Moraes, rejeitou o pedido. Ele destacou que o valor de mais de R$ 452 mil pode ser parcelado em 18 vezes, como condição para a progressão de regime.
1: O Tribunal Superior Eleitoral divulgou os valores do Fundo Especial de Financiamento de Campanha, destinados aos partidos políticos para as eleições gerais de 2026.
2: Ao todo, R$ 4,9 bilhões vão ser distribuídos entre 30 partidos, de acordo com os critérios estabelecidos na legislação eleitoral, considerando a representatividade das legendas no Congresso Nacional. Fábio Ruas.
4: PL vai receber o maior valor, R$ 881 milhões e 700 mil. Em seguida, o PT, com R$ 615 milhões e 400 mil. E depois o União, com algo em torno de R$ 526 milhões e 200 mil. Juntas, as três legendas concentram quase 40% do montante distribuído pelo fundo eleitoral, que é custeado pela União em ano eleitoral. O objetivo do fundo é financiar campanhas de candidatas e candidatos.
1: Justiça Federal paralisa licenciamento de terminal de gás natural liquefeito em Barcarena, Pará.
2: A ação atende a pedido do Ministério Público Federal. Sabrine Menezes.
5: A decisão paralisou o avanço do licenciamento ambiental e a implantação do terminal de gás natural liquefeito de Barcarena, no Pará. A decisão reconheceu argumentos do MPF e o risco de danos irreversíveis aos modos de vida das comunidades tradicionais e ao meio ambiente, caso o projeto avançasse sem os estudos adequados. Na sentença, a justiça estabelece diversas obrigações ao governo do Pará, à Termogás e ao INCRA, como a proibição de emissão de licenças e a suspensão de atividades ligadas ao empreendimento, sob pena de multa diária de R$ 50 mil em caso de descumprimento.
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1: Uma boa noite.
2: Bom fim de semana e até segunda-feira.
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8: Eu sou Paula Groba.
9: E eu sou Humberto Pinheiro.
8: E estes são os destaques de hoje do Jornal do Senado, que começa agora.
9: Proposta garante proteção total a fundos de previdência afetados pelo Banco Master.
8: A autonomia do Banco Central com orçamento próprio está na pauta da Comissão de Constituição e Justiça.
9: Tarifaço. Senadora pede diálogo com os Estados Unidos para proteger exportações do Brasil.
8: Boa noite.
10: Boa noite.
8: Um projeto apresentado no Senado quer evitar prejuízos a aposentados e pensionistas de estados e municípios que investiram recursos no Banco Master.
9: A proposta amplia a cobertura do Fundo Garantidor de Créditos para assegurar a devolução integral dos valores aplicados. Repórter Marcela Cunha.
11: A proposta foi apresentada pelo senador Renan Calheiros, do MDB de Alagoas. Na prática, o projeto obriga o FGC, uma espécie de seguro dos bancos, a garantir a devolução integral dos recursos que tenham sido aplicados no Banco Master. Hoje, essa garantia tem limite de até R$ 250 mil reais por CPF ou CNPJ, por instituição ou conglomerado financeiro, e é financiada pelos próprios bancos. Segundo Renan, a medida quer evitar que aposentados e pensionistas sejam prejudicados por essas aplicações.
12: O meu projeto, ele parte de um princípio claro. Não é justo que o segurado beneficiário do regime previdenciário arque com prejuízos decorrentes de eventuais irregularidades ou má gestão ou roubalheira mesmo por parte de instituições financeiras.
11: Críticos da proposta afirmam que a cobertura integral pode transferir para o sistema bancário o prejuízo de aplicações de risco feitas por gestores públicos. Na justificativa do projeto, Renan Calheiros defende que a medida não impede a investigação de gestores públicos que tenham agido com dolo ou má-fé e evita que fundos de previdência arquem com o prejuízo.
8: Escola, profissão e menos violência. Essa é a equação defendida por parlamentares que querem expandir a educação profissional e tecnológica no Brasil.
9: A avaliação é que a formação técnica abre portas para o emprego e afasta jovens da criminalidade. Repórter Lana Dias.
13: De acordo com o Anuário Brasileiro de Segurança Pública, em 2024, mais de 72 mil adolescentes foram apreendidos por cometerem atos infracionais, que é o crime ou contravenção penal praticados por menores de 18 anos. O fortalecimento da educação e da profissionalização de jovens se mostra fundamental na prevenção desse índice, que já vem diminuindo em relação aos anos anteriores. Para o senador astronauta Marcos Pontes, do PL de São Paulo, presidente da Frente Parlamentar em favor da educação profissional e tecnológica, a inserção de adolescentes nessa modalidade de ensino pode melhorar a qualidade de vida e ainda contribuir com a mão de obra qualificada no país.
14: Pois você transforma em cidadãos produtivos para o país, que vão ser felizes, ter suas famílias, ter sucesso na vida. Então, o ensino profissionalizante, ele é muito mais do que o objetivo só do lado corporativo, do lado executivo, do lado das empresas, mas muito também do lado social.
13: Ele ainda afirmou que a ampliação da educação profissional depende de esforços conjuntos entre os setores público e privado.
14: Não são só os estados e os municípios, tem que ser um conjunto em parceria com as empresas. Um dos problemas, que é muito claro, em se ver, é a participação maior necessária das empresas dentro das escolas e as escolas recepcionarem melhor as empresas. As empresas sabem qual é a necessidade.
13: A Frente Parlamentar, em atividade desde 2025, busca aprimorar a legislação, fiscalizar políticas públicas e ampliar o investimento em educação profissional e tecnológica no Brasil.
8: E a Comissão de Constituição e Justiça pode votar na próxima reunião a proposta de emenda à Constituição que busca assegurar orçamento próprio e autonomia operacional ao Banco Central.
9: A PEC está sendo discutida há 2 anos na CCJ. As informações com o repórter Bruno Lourenço.
15: A proposta que busca assegurar ao Banco Central autonomia técnica, administrativa, orçamentária e financeira foi apresentada em 2023 pelo senador Vanderlan Cardoso, do PSD de Goiás. Passou por uma audiência pública e foi assunto em sabatinas de diretores e presidentes do BC desde então. O relator, senador Plínio Valério, do PSDB do Amazonas, acredita que a proposta já está madura e defende a urgência da matéria para dar condições do banco defender o real, o sistema financeiro e manter o PIX livre de pressões.
16: Do grosso modo, o PIX é do Banco Central. Não pode emprestar, não pode ceder, não pode vender, não pode fazer nada. É do Banco Central. E mais, não pode cobrar taxa de pessoa física. Isso é a garantia que todo brasileiro quer.
15: A proposta retira o Banco Central de vinculação a ministério ou a qualquer órgão ou sistema da administração pública e de tutela ou subordinação hierárquica.
8: somente 10% das ações do Programa de Proteção e Promoção da Saúde Menstrual voltado a mulheres e meninas de baixa renda foram executados até hoje.
9: A política pública é fruto de legislação aprovada pelo Congresso, mas enfrenta obstáculos com a falta de orçamento. Repórter Marcela Diniz.
10: Criado por lei em 2021, o Programa de Proteção e Promoção da Saúde Menstrual tem entre suas ações principais a oferta gratuita de absorventes e outros itens de higiene para pessoas em situação

0: situação de rua ou extrema vulnerabilidade, privadas de liberdade e estudantes de baixa renda da rede pública. No Senado, a proposta teve como relatora Zenaide Maia, do PSD do Rio Grande do Norte.
1: A Unicef, antes da pandemia, já mostrava que 4 milhões não tinham acesso a itens mínimos de cuidados menstruais. Um assunto que não era muito falado.
0: Mas somente 10% das ações do programa foram executadas até agora. Diagnóstico feito durante a audiência de conciliação entre União, Ministérios e a ONG Crioula, que desde 2022, por meio de ação civil pública, vem cobrando a efetiva implementação da política. Juliana Martins, representante da ONG, espera que o programa seja aprimorado com urgência e que o parlamento fortaleça a fiscalização e o orçamento das ações de saúde menstrual.
2: O parlamento tem um papel fundamental, em especial quando a gente pensa em qual é o orçamento destinado, né, para reduzir as barreiras com relação ao acesso.
0: Entre as falhas detectadas no programa de saúde menstrual estão barreiras digitais que dificultam o acesso de pessoas em situação de vulnerabilidade, falta de transparência no orçamento e de articulação entre os ministérios envolvidos.
3: O senador Hermes Klan, do PL de Santa Catarina, defendeu que os programas sociais sejam uma porta de saída da pobreza, com foco na geração de empregos, no empreendedorismo e na qualificação profissional.
4: Segundo ele, mais de 112 mil famílias catarinenses deixaram o Bolsa Família entre 2023 e 2026, após aumentarem a renda, o que, na sua avaliação, demonstra que desenvolvimento econômico e inclusão social podem avançar juntos.
5: Mais importante do que o número de pessoas que ingressam em programas sociais é o número de pessoas que conseguem sair deles por terem conquistado autonomia econômica. O emprego, a renda e a oportunidade continuam sendo instrumentos mais eficazes de transformação social.
3: E a senadora Tereza Cristina, do PP de Mato Grosso do Sul, alertou para os possíveis impactos da investigação comercial aberta pelos Estados Unidos. Ela destacou que produtos como suco de laranja, café e carnes estão fora das tarifas, mas setores como máquinas, madeira e etanol ainda podem ser afetados.
4: A parlamentar defendeu a continuidade das negociações para evitar prejuízos às exportações brasileiras com o aumento das tarifas.
6: Essa investigação ela está sobre 76 países, não é só o Brasil, para esclarecer. Então, eu acho que agora é continuar negociando para ver se a gente consegue estancar, vamos dizer, essas tarifas de 25%, porque inviabilizam realmente aqueles segmentos, aqueles setores que serão tarifados com 25%.
4: Com edição de Paulo Groba e trabalhos técnicos de Eliseu Caires, o Jornal do Senado fica por aqui. Acompanhe agora as notícias do Tribunal de Contas da União e da Câmara dos Deputados. Boa noite.
3: Boa noite e um bom fim de semana.
7: Minuto do TCU.
8: O Tribunal de Contas da União fez auditoria para avaliar se as regras do Bolsa Família estão sendo cumpridas e como está o acompanhamento do programa. A fiscalização também verificou programas de transferência de renda implementados por estados e municípios. Em todo o país, foram encontradas quase 230 ações com propostas semelhantes ao Bolsa Família. Um dos maiores problemas está na falta de integração de dados com o CAD único. O ministro relator do processo no TCU, Jorge Oliveira, explicou as consequências desse tipo de falha.
9: Na prática, isso significa que os entes federativos frequentemente não conseguem saber de maneira integrada quem está recebendo benefícios, quanto está recebendo e se há acúmulo indevido ou ausência de proteção social.
8: Somente em 2025, cerca de 890 mil famílias habilitadas aguardavam aprovação para entrar no Bolsa Família. Saiba mais em tcu.gov.br.
7: 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Jornal Câmara dos Deputados.
10: Proposta cria estratégia nacional para enfrentar impactos do vício em jogos.
11: Comissão proíbe posse de armas para quem estiver sob medida protetiva.
10: Dependentes de vítimas de violência terão prioridade na matrícula escolar.
11: Projeto de lei aumenta a punição para o crime de ultraje a culto religioso.
10: Boa noite. Proposta aumenta a pena para o crime de ultraje a culto religioso e impede que manifestações de fé em cerimônias sejam enquadradas como crime de preconceito. A repórter Daniele Lessa explica as medidas.
12: A Comissão de Constituição e Justiça da Câmara dos Deputados aprovou o projeto que aumenta a punição para o crime de ultraje a culto religioso e para o impedimento ou perturbação de atos religiosos. O texto aprovado foi a versão elaborada pelo relator, deputado pastor Marco Feliciano, do PL de São Paulo. Hoje, o Código Penal prevê pena de detenção de 1 mês a 1 ano para quem zombar de alguém por motivo de crença, impedir cerimônia religiosa ou vilipendiar ato ou objeto de culto. Com a proposta aprovada na CCJ, a pena passa a ser de reclusão de 2 a 4 anos, além de multa. O texto também estabelece que, se houver emprego de violência, a pena será aumentada em 2/3. Outra mudança altera a lei que trata dos crimes de preconceito. O novo texto deixa claro que não constitui crime a manifestação de crenças, sermões, pregações, culto, ensino ou orientação religiosa realizados em atividades de caráter religioso ou litúrgico, mesmo que transmitidos pela internet ou por outros meios de comunicação, como explica o relator, pastor Marco Feliciano.
13: Por exemplo, se um pastor ou um padre ou uma pessoa que é espiritualista estiver no exercício da sua fé, no exercício da sua função, e ela criticar uma outra religião, isso seria intolerância religiosa? É claro que não, porque a maioria das religiões praticam aquilo que nós chamamos de proselitismo, ou seja, eles tentam converter as pessoas. E no mundo em que nós vivemos hoje, do politicamente correto, sendo impregnado na mente das pessoas, muitas pessoas, tanto padres como pastores e outros entes de religiões espiritualistas, estão sendo punidas, processadas por intolerância religiosa, quando na verdade eles estão apenas praticando a sua fé.
12: A proposta que aumenta a pena para o crime de ultraje a culto religioso e impede que manifestações de fé em cerimônias sejam enquadradas como crime de preconceito ainda precisa ser analisada pelo plenário da Câmara. Se aprovada, seguirá para o Senado. Da Rádio Câmara de Brasília, Daniele Lessa.
14: Educação.
15: Câmara aprova projeto que garante prioridade na matrícula escolar para dependentes de mulheres vítimas de violência doméstica. A repórter Sofia Peçanha tem os detalhes.
16: A Câmara dos Deputados aprovou o projeto que dá prioridade na matrícula escolar para dependentes de mulheres vítimas de violência doméstica em escolas próximas de sua nova residência. A proposta, apresentada pelo deputado Rômulo Gouveia, altera a Lei Maria da Penha. A medida assegura prioridade à mulher em situação de violência doméstica e familiar para matricular ou transferir seus dependentes para a instituição de ensino mais próxima de seu domicílio, seja pública ou particular. Para ter direito à prioridade, a mulher deverá apresentar documentos que comprovem o registro de ocorrência policial ou processo judicial relacionado à violência doméstica. O texto aprovado também permite que o juiz determine, como medida protetiva de urgência, a matrícula ou transferência do aluno, mesmo que não haja vaga na instituição mais próxima do novo domicílio. Além disso, o juiz determinará a devida comunicação ao conselho tutelar competente para acompanhamento. Segundo a justificativa, a interrupção da trajetória escolar resulta em imenso prejuízo para as famílias, já submetidas a pesado trauma psicológico e social, como explica o parecer da deputada Laura Carneiro, do PSD do Rio de Janeiro, lido na Comissão de Constituição e Justiça, pelo deputado Helder Salomão, do PT do Espírito Santo.
17: Tal medida protege ainda mais a mulher vítima de violência doméstica e seus dependentes, garantindo-lhe o direito fundamental à educação em meio a um contexto tão difícil de afastamento do lar em razão da violência doméstica.
16: O projeto que garante à mulher vítima de violência doméstica prioridade para matricular filhos ou dependentes em escolas próximas de sua nova residência segue para análise do Senado. Da Rádio Câmara de Brasília, Sofia Peçanha.
14: Comissões.
10: Avança na Câmara o projeto que cria uma estratégia nacional para enfrentar os impactos do vício em jogos.
15: A proposta já foi aprovada em todas as comissões temáticas da Câmara e está pronta para ser incluída na pauta de votação do plenário. A reportagem é de Maria Neves.
14: A Comissão de Saúde da Câmara aprovou o projeto do deputado Rui Carneiro, do Podemos da Paraíba, que institui uma estratégia nacional para cuidar de pessoas afetadas pelo vício em jogos e apostas, principalmente por meio da internet. O texto aprovado prevê uma rede de apoio formada por diferentes áreas do governo para enfrentar os impactos sociais e de saúde decorrentes do vício em apostas. De acordo com a relatora, a deputada Jandira Fegali, do PCdoB do Rio de Janeiro, devido à facilidade de acesso por meio

0: Rede de Atenção Psicossocial.
1: Dentre as ações previstas na proposta, constam acompanhamento médico e psicossocial para os indivíduos e seus familiares. A medida prevê ainda a criação de grupos de apoio baseados na experiência, a realização de campanhas e a publicação de materiais didáticos, com foco especial na proteção de crianças e adolescentes e a cooperação com operadoras de apostas para detectar comportamentos de risco. Jandira Fegali defende também a limitação das propagandas de sites de apostas e o aumento da taxação das empresas de jogos online, conhecidas como bets. A deputada ressalta que, como a sede da maioria dessas empresas fica no exterior, o dinheiro também sai do país, o que retira recursos, inclusive, das políticas de atenção a pessoas que desenvolvem compulsão por jogos. A relatora lembrou que recentemente o país aumentou a taxação das bets, que era de 12% e vai chegar a 18%, mas para ela ainda é pouco. Segundo afirma, há países que cobram até 40% de imposto dessas empresas. Da Rádio Câmara de Brasília, Maria Neves.
2: O projeto que institui uma estratégia nacional para cuidar de pessoas afetadas pelo vício em jogos e apostas também já foi aprovado pelas Comissões de Finanças e Tributação e de Constituição e Justiça. O texto segue para análise no plenário da Câmara.
3: Saúde.
4: Comissão aprova projeto que prevê expansão da telemedicina nos municípios. A repórter Júlia Lopes nos conta os passos para a adoção da medida.
5: As teleconsultas têm se tornado uma alternativa para ampliar o acesso aos serviços do Sistema Único de Saúde, o SUS. Elas permitem atender um maior número de pessoas e chegar a regiões mais distantes no país. Nesse cenário, a Comissão de Saúde da Câmara dos Deputados aprovou um projeto de lei que cria a política de expansão da telesaúde no SUS. Atualmente, cerca de 10% dos municípios brasileiros oferecem serviços de medicina online à população, segundo o levantamento da Frente Nacional dos Prefeitos. Com a nova política, o governo federal deverá apoiar estados e municípios na ampliação desse atendimento, com prioridade para regiões mais vulneráveis e de difícil acesso. O texto prevê a criação de programas federais com apoio técnico e financeiro. Entre as medidas estão investimentos em conectividade, aquisição de equipamentos para unidades do SUS, capacitação de equipes e desenvolvimento de novos modelos de atendimento digital. A proposta também cria a Base Nacional de Telemedicina e Telesaúde, que deve integrar os dados de atendimento virtuais em todo o país, facilitando o acesso às informações de saúde. Para a relatora do projeto, a deputada Adriana Ventura, do Novo, de São Paulo, a iniciativa ajuda a enfrentar desigualdades regionais, amplia o acesso à saúde e permite a unificação de dados da população como prontuário eletrônico em um único sistema.
6: O objetivo, basicamente, é que a gente amplie isso com uma base única. Então, a gente precisa trabalhar interoperabilidade, precisa dar mais acesso para as pessoas, principalmente as pessoas que hoje não têm acesso. Então, o objetivo desse é fazer uma integração e fazer com que haja um compromisso dessa integração de estados, municípios e também planos de saúde que também atendem o SUS.
5: Os estados e municípios deverão incorporar a telesaúde em seus planos permanentes de cuidado, definindo metas e indicadores compatíveis com a realidade local. De acordo com o Ministério da Saúde, em 2025, 76% da população brasileira depende diretamente do SUS. O sistema realiza por ano 2,8 bilhões de atendimentos e conta com cerca de 3,5 milhões de profissionais em atuação. O projeto, que busca aumentar a participação da telesaúde no SUS, segue agora para análise na Comissão de Finanças e Tributação. Da Rádio Câmara de Brasília, Júlia Lopes.
3: Agricultura.
2: Comissão de Agricultura aprova a erradicação da leucena, planta invasora no Cerrado. O repórter José Carlos Oliveira explica os problemas causados pela praga.
3: A Comissão de Agricultura da Câmara dos Deputados aprovou a proposta de controle, manejo e erradicação progressiva da leucena, uma leguminosa originária da América Central. A planta exótica invasora se disseminou descontroladamente em vários biomas brasileiros, sobretudo em áreas do Cerrado, no Centro-Oeste. O autor do projeto de lei, deputado Otto Alencar Filho, do PSD da Bahia, lembrou que a leucena foi introduzida no Brasil como

0: forrageira, ou seja, com foco na alimentação de animais de produção, como bois, porcos e cabras. Também foi usada na recuperação de solo. No entanto, a planta se desenvolveu rapidamente e passou a competir com a vegetação nativa, alterando os ecossistemas. O relator, deputado José Medeiros, do PL do Mato Grosso, concordou com a necessidade de controle da leucena.
1: É uma leguminosa muito aceita pelos produtores, porque tem alto índice de proteína para o gado, mas ela também se espalha de forma assim muito avassaladora, e ele pede justamente a substituição gradativa dessa leguminosa para que não vire uma praga por todo o país, porque ela produz bastante semente, é levada pelo vento, por passarinhos também, de um bem que se esperava acaba causando um problema para toda a atividade silvopastoril.
0: Para o controle gradual da planta, o projeto de lei prevê campanhas educativas, linhas de financiamento, assistência técnica e extensão rural voltadas à substituição da leucena por espécies alternativas. Áreas rurais que cultivam a planta terão até 10 anos para erradicá-la. O texto ainda proíbe o plantio de leucena em áreas de preservação permanente, unidades de conservação de proteção integral, florestas públicas, terras indígenas e territórios quilombolas. A proposta de erradicação da leucena ainda vai passar pela análise das comissões de meio ambiente, de finanças e tributação e de Constituição e Justiça. Da Rádio Câmara de Brasília, José Carlos Oliveira.
2: Justiça.
3: Comissão aprova projeto que aumenta a proteção para vítimas de violência, exigindo que juiz escute a mulher antes de decidir pela revogação de medidas protetivas do agressor.
4: O projeto está pronto para entrar na pauta do plenário da Câmara, como informa a repórter Silvia Munhato.
5: A Comissão de Constituição e Justiça da Câmara aprovou o projeto que determina que, antes de decidir sobre a revogação de medidas protetivas de urgência do agressor, o juiz escute a mulher vítima de violência doméstica e familiar e verifique se ela não está em risco. Além disso, a proposta determina a realização da chamada audiência de admoestação para a soltura de agressor em caso de revogação de prisão preventiva. É o que explica a relatora, a deputada Laura Carneiro, do PSD do Rio de Janeiro.
6: E o juiz vai dizer para ele: olha só, o senhor, se descumprir, vai acontecer isso. Se o senhor deixar de cumprir as medidas protetivas, vai acontecer isso. Ou seja, ele de alguma maneira vai fazer com que o agressor repense qualquer possibilidade de reincidência naquela conduta.
5: A audiência deverá ser realizada em até 48 horas da decisão de soltar o réu. As medidas serão inseridas na Lei Maria da Penha. Laura Carneiro defendeu que o contato com a vítima deve ser realizado pela equipe técnica da vara especializada, por equipamento da rede de enfrentamento à violência da região, de seu domicílio, ou ainda pelo próprio juízo da vara de violência doméstica e familiar. Entre as medidas protetivas previstas na Lei Maria da Penha, estão a suspensão do porte de arma, o afastamento do lar ou a proibição de aproximação da vítima. A proposta que aumenta a proteção para a mulher vítima de violência deverá ser analisada agora pelo plenário da Câmara. Da Rádio Câmara de Brasília, Silvia Munhato.
2: Segurança Pública.
3: Pessoas que estiverem cumprindo medidas protetivas com base na Lei Maria da Penha podem ter suspenso o direito a ter armas de fogo. Proposta nesse sentido está sendo examinada pela Câmara. A reportagem é de Luiz Cláudio Canuto.
7: A Comissão de Segurança Pública da Câmara aprovou projeto que impede que pessoas que estejam em cumprimento de medidas protetivas com base na Lei Maria da Penha tenham ou comprem armas de fogo e munições. O texto aprovado é uma nova versão da proposta feita pelo relator, deputado Aloysio Mendes, do Republicanos do Maranhão. De acordo com a nova redação, a suspensão do direito a armas vira uma medida obrigatória até a revogação da medida protetiva ou o arquivamento do caso. Para garantir o cumprimento da lei, o relator incluiu a exigência de uma certidão negativa de medidas protetivas para quem queira comprar ou portar armas de fogo no Brasil. É uma mudança no Estatuto do Desarmamento. Ao juiz caberia comunicar a decisão a diversos órgãos, como o Exército, no caso de atiradores esportivos, a Polícia Federal, para quem é caçador, e também às empresas de segurança, caso seja um emprego do acusado de agressão. Entre as mudanças feitas, o relator tirou do texto original a previsão de novas penas para tentativas de compra de armas, porque a legislação penal já prevê punições para uso e porte ilegais. Também ficou de fora a criação de novos canais de atendimento específicos, porque já existe o número 180 para denúncias de violência contra a mulher. O texto original tratava apenas do registro de agressão.

0: são em inquéritos, mas o relator vinculou a proibição à concessão da medida protetiva. Aloysio Mendes acha que a vinculação dá maior eficácia jurídica e rapidez à segurança da vítima.
1: Nós temos estatísticas recentes que dizem que quase 58% dos crimes cometidos contra as mulheres são praticados com armas de fogo. Aprovamos na Comissão de Segurança Pública e Combate ao Crime Organizado por unanimidade. E esse projeto vai coibir ainda mais a prática desse tipo de crime.
0: O texto já foi aprovado pela Comissão de Defesa dos Direitos da Mulher e agora está na Comissão de Constituição e Justiça, mas pode ser votado pelo plenário porque está em regime de urgência. Da Rádio Câmara de Brasília, Luiz Cláudio Canuto.
2: Votação.
3: Oficiais de justiça e fiscais agropecuários podem ser incluídos entre as categorias autorizadas a portar armas. O repórter Antônio Vital tem as informações.
4: Ganhou o regime de urgência e pode ser votado a qualquer momento no plenário da Câmara, projeto que autoriza o porte de armas de fogo por oficiais de justiça e auditores fiscais federais agropecuários. O projeto altera o Estatuto do Desarmamento para incluir essas duas categorias entre aquelas que têm direito ao porte de arma. Hoje, essa autorização já vale para policiais, militares e outras carreiras ligadas à segurança pública, desde que cumpram os requisitos legais, como comprovação de capacidade técnica e aptidão psicológica. De acordo com a proposta, esses profissionais poderão portar arma de fogo de propriedade própria ou fornecida pela instituição, inclusive fora do horário de serviço, com validade em todo o território nacional, conforme as regras previstas em lei. Relator da proposta, o deputado Jonas Donizete, do PSB de São Paulo, argumentou que a medida reconhece o risco enfrentado por esses profissionais no exercício das funções. Segundo ele, oficiais de justiça e auditores fiscais atuam diretamente na execução de decisões judiciais e em atividades de fiscalização, muitas vezes sob tensão e ameaças. O porte de armas para oficiais de justiça foi defendido pelo deputado Coronel Meira, do PL de Pernambuco.
5: Porte de arma para oficial e oficiala de justiça, para poder se defender verdadeiramente de tudo que acontece na rua. Ele é o elo, exatamente, da justiça, dos tribunais de justiça com o povo brasileiro. E ele precisa ter um mínimo de conforto, que é poder, se quiser, estar armado para defender a sua vida e muitas vezes a vida de quem o acompanha no seu momento do trabalho, em todos os locais, em todos os rincões do nosso Brasil.
4: Com regime de urgência, o projeto que autoriza o porte de arma por oficiais de justiça pode ser votado diretamente no plenário da Câmara, sem passar pela análise das comissões permanentes da Casa. Da Rádio Câmara de Brasília, com informações de Daniele Lessa, Antônio Vital.
6: Termina agora o Jornal Câmara dos Deputados, produzido pela Rádio Câmara. O programa teve trabalhos técnicos de Wellington Teles e apresentação de Tessia Guimarães e Luciana Vieira. Uma boa noite para você.
3: A Voz do Brasil está de volta na segunda-feira. Boa noite e bom fim de semana.
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13: O guitarrista Vitor Biglione comemora 5 décadas de trajetória com uma exposição inédita sobre sua carreira. A mostra reúne vídeos, pôsteres, instrumentos e registros de parcerias históricas, com nomes como Gal Costa, Milton Nascimento e Cássia Eller. O público também poderá ver o famoso duelo musical entre Biglione e Gal Costa, que viralizou na internet. A exposição vai de 15 de maio a 17 de julho, na Casa Tal Brasil, e fica na rua Joaquim Silva, número 77, na Lapa.
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24: Ponta de Areia, de Milton Nascimento e Fernando Brant, com Jorge Degas e Marcelo Salazar.

0: Caso de Amor, de Milton Nascimento e Wagner Tiso, com Wagner Tiso. Antes, Ponta de Areia, de Milton Nascimento e Fernando Brant, com Jorge Degas e Marcelo Salazar.
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0: Disparada, de Théo de Barros e Geraldo Vandré, com Natã Marques e Ricardo Leão.

0: Na Pele do Pelé, música e interpretação de Pepeu Gomes. Antes, Disparada, de Théo de Barros e Geraldo Vandré, com Natan Marques e Ricardo Leão.
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0: Coisa número 2, de Moacir Santos com Sérgio Mendes e Bossa Rio.

0: Daisy May, de George Duke, com Raul de Souza. Antes, Coisa Número 2, de Moacir Santos, com Sérgio Mendes e Bossa Rio.
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0: Something for Sellers, de Henry Mancini, com Valtel Branco.

0: forma-se neste momento a Rede Nacional de Rádio e Televisão para o pronunciamento do ministro do Meio Ambiente e Mudança do Clima, João Paulo Capobianco.
1: Boa noite. Eu sou João Paulo Ribeiro Capobianco, ministro do Meio Ambiente e Mudança do Clima. Estou aqui hoje para prestar contas à sociedade brasileira dos avanços e dos desafios que temos nesse Dia Mundial do Meio Ambiente. Desde janeiro de 2023, o governo do Brasil voltou a tratar o meio ambiente como indutor do desenvolvimento, não como obstáculo. Assim, estamos mostrando que é possível crescer, gerar emprego e renda sem deixar de proteger nossas florestas, nossas águas e nossa biodiversidade. Nos últimos 3 anos, o desmatamento na Amazônia caiu pela metade. No Cerrado, a redução foi de 32%. E no Pantanal, 65%. Ao proteger nossos biomas, salvamos a biodiversidade e evitamos lançar na atmosfera milhões de toneladas de gases de efeito estufa. Também ampliamos significativamente as áreas protegidas, com a criação de mais de uma dezena de novas reservas ambientais e o reconhecimento de terras indígenas e de territórios quilombolas. Somadas, elas equivalem em torno de 5 milhões de campos de futebol, desses em que veremos nossa seleção jogar durante a Copa do Mundo que se aproxima. Voltamos também a liderar a transição energética, a partir da substituição de combustíveis fósseis por opções mais limpas, como os biocombustíveis e a eletricidade. Teremos estímulos à renovação da frota brasileira, tanto privada quanto de transporte público. Esses resultados são fruto de um amplo trabalho de cooperação entre o governo do Brasil, os estados e municípios e a sociedade civil. Eles só foram possíveis porque voltamos a investir em ciência.

0: em monitoramento e a fortalecer instituições importantíssimas como o IBAMA e o Instituto Chico Mendes de Conservação da Biodiversidade, que foram alvo de tentativas de desmonte em anos anteriores. Outro fator central foi a retomada da cooperação internacional. E depois de 4 anos de exclusão, retomamos o Fundo Amazônia, que agora tem 9 países financiadores. Juntas, essas ações viabilizaram um volume recorde de 204 bilhões de reais em recursos públicos e privados, nacionais e internacionais, para o desenvolvimento sustentável no Brasil. Também voltamos a investir fortemente na recuperação de áreas degradadas e na restauração florestal. Hoje, temos 3,4 milhões de hectares recuperados. Neste ano, diante da previsão de um novo El Niño, reforçamos o monitoramento e colocamos em campo o maior contingente de brigadistas da nossa história. Aumentamos o número de aeronaves e equipamentos de prevenção e combate e apoiamos em mais de 500 milhões de reais os corpos de bombeiros dos estados onde há mais incêndios florestais. Hoje, no mundo inteiro, são os critérios ambientais que definem acordos comerciais e abrem as portas do investimento. E na contramão dessa tendência, pode fechar mercados e isolar o país. Proteger as nossas florestas, os nossos rios e a vida de nossas famílias já seria razão suficiente e é, ao mesmo tempo, uma garantia para o futuro próspero da economia brasileira. Neste Dia Mundial do Meio Ambiente, renovamos o compromisso de deixar para as próximas gerações um país mais preparado e mais sustentável. Porque proteger o meio ambiente é proteger a vida e o futuro de todas as famílias brasileiras. Muito obrigado.
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0: Fazenda Cachoeira, de Weber Lopes, com o próprio Weber Lopes. Antes, Rosa de Pixinguinha e Otávio Souza, com Zé da Velha e Silvério Pontes.
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0: Itaiangá, de Paulinho da Viola, com Mário Seve.

0: Sete Luas, de Luiz Coronel e Marco Aurélio Vasconcelos, com Marcelo Caminha. Antes, Itaiangá, de Paulinho da Viola, com Mário Seve.
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0: Speak No Evil, de Wayne Shorter, com Robertinho Silva e Wayne Shorter.

0: Frevo do Dudu, de Dudu Alves com o Quinteto Violado. Antes, Speak No Evil, de Wayne Shorter com Robertinho Silva e Wayne Shorter.
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2: Não quero mais que o rei de Tiro venha apanhar meus pavões pro bem-amado. E nem marfim, nem preciosa lenha, nem flor azul, nem papião dourado. Não consinto que viole a minha brenha carregando as riquezas do Eldorado. Não quero mais que o rei de Tiro venha apanhar meus pavões pro idolatrado. Pavões de Ofir não mais irão nos barcos para além da Hespéria e dos fenícios marcos. Se Salomão, o amado de Elohim, quer papagaio, araras e saguim, que os vá buscar no Surinam, nos charcos, e não nos campos de Tassimirim.
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4: O diretor Brian De Palma, criador de clássicos como Carrie, A Estranha e Scarface, vai contar com pelo menos 2 brasileiros na equipe de seu próximo filme, Doce Vingança. O diretor de fotografia, Pedro Sotero, que trabalhou em Bacurau e Aquários, e a figurinista Cláudia Kopke, de Ainda Estou Aqui e Tropa de Elite. O filme Doce Vingança é um projeto antigo do diretor. Chegou a ser anunciado em 2018 com Wagner Moura no papel principal, mas nenhum nome do elenco foi confirmado até agora.
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